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1: 9:13.
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1: 9:34.
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1: 10:19.
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0: 10h44. 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
1: 1:23.
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Hoje eu tive um reforço do céu. Você é um daqueles milagres. É como arremessar um avião de papel e ele atravessar o oceano e chegar no Japão. Não acredito, não.

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1: 2h23.
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1: 3 e 18. 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

0: Fabio. Vai!
1: Paiaca. Fecha.
0: Gordinho, agora é só hora de se limpar. Aquela música lá que você não entrou, tá bom? Então, solinho, faz.

Olha, aonde quer que ela esteja, com certeza ela estará cuidando de nós. Mas a vida é assim mesmo, Stephanie. Não chora, não chora. 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
1: 4h24.
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1: 5:21.
2: Deus, nosso Pai, que sois todo poder e bondade, dai força àqueles que passam pelas provações, dai a luz àqueles que procuram a verdade, e ponde no coração do homem a compaixão e caridade. Deus, dá ao viajor a estrela guia, ao doente o repouso, a criança o guia, o órfão o pai. Senhor, que a vossa bondade se estenda sobre tudo o que criaste. Piedade, Senhor, para aqueles que não vos conhecem. Esperança para aqueles que sofrem. Que a vossa bondade permita aos espíritos consoladores derramarem por toda a parte a paz, a esperança e caridade. Deus, um raio, uma faísca do vosso amor pode abrasar a terra. Deixai-nos beber nesta fonte de bondade fecunda e infinita, e todas as lágrimas secarão, e todas as dores acalmar-se-ão. Um só coração, um só pensamento subirá até vós, como um grito de reconhecimento e amor. Como Moisés sobre a montanha, nós vos esperamos com os braços abertos. Ó bondade, ó beleza, ó perfeição, e queremos de alguma sorte merecer a vossa misericórdia. Deus, dai-nos a força de ajudar, o progresso espiritual, a fim de subirmos até vós. Dai-nos a caridade pura, dai-nos a fé e razão, e dai-nos a simplicidade que fará de nossas almas um espelho, onde refletirá a vossa divina imagem. Você, amigo e ouvinte da Liberal FM, acredite na força, no poder e no amor de Deus, para que possa se levantar todas as vezes que cair. Diga sempre a você mesmo: vou conseguir superar todas as dificuldades, serei um vencedor, pois sou filho do Deus vivo, o rei do universo.
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0: 5:45.
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0: 16:19.
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3: 6h39.
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3: Pai, em nome de Jesus, pelo poder do Espírito Santo e pela intercessão de Nossa Senhora, dos arcanjos e dos anjos e de todos os santos do paraíso, peço auxílio para me libertar de toda maldade, maldições ou praga, mal olhado, assim como de todo trabalho do mal ou influências de algum objeto vindo da magia ou feitiço. Expulsa da minha vida toda a força do mal, para que eu possa viver como uma nova criatura, cheio do Espírito Santo. Expulsa da minha vida toda tentação ou opressão maligna, vinda pelas infestações diabólicas de alguma falsa doutrina. Liberta-me dessas influências em meu espírito, mente, corpo, casa, família, profissão e negócios. Amém. Amém. Ouvintes desta emissora, com o poder do Divino Espírito Santo, passo a apresentar o programa Fé e Esperança. Temos o objetivo de levar aos lares e às famílias, às pessoas menos favorecidas pela sorte e pela felicidade, conselhos, propósito, uma orientação e a saída para todo e qualquer problema que atormenta a tua vida, o teu cotidiano, de modo geral. Amigos e amigas, não sofram mais, não se desesperem. Quero falar um pouco aqui no início deste programa,
4: porque nunca na história da humanidade a humanidade precisou, como está precisando neste momento, de uma ajuda espiritual, de uma pessoa que realmente tem um dom dado por Deus para ajudar as famílias que realmente estão necessitando. Conheci também que muitas e muitas pessoas estão um pouco sem fé, de tantas e tantas portas erradas que têm batido, de tantas e tantas pessoas que têm procurado e que não têm encontrado a sua paz, a sua felicidade, o seu sonho desejado. Não é porque você já procurou uma vez, duas vezes, que você vai estacionar, que você vai deixar o teu inimigo destruir a tua vida, a tua felicidade, tirar o teu sonho desejado. Porque muitas das vezes o teu problema é um problema tão grande, é um problema tão pesado, tão forte de ser solucionado, tão difícil de ser solucionado no teu modo de ver, que você muitas das vezes imagina que é impossível de você ser feliz. Mas não é, porque nada para Deus é impossível. Basta você ter fé em Deus, procurar a pessoa certa para poder se libertar. Se Deus tocou hoje no teu coração, tu quer mudar a tua vida, tu quer sair desse sofrimento, dessa angústia, saber o porquê que isso está acontecendo em tua vida, aí sim tu vai me procurar. Te garanto uma coisa, que a dor, a angústia, o desespero se afastará para sempre de cima de você. E quero te dizer, minha amiga e meu amigo, ouvinte do nosso programa, que muitas das vezes tu está aí sem fé, porque procurou uma pessoa, duas pessoas, essas pessoas não te ajudaram. Eu quero te dizer que muitas das vezes tem pessoas que se interessam pelo teu trabalho, outras pessoas que tu procurou não se interessaram, ou até mesmo não têm a força suficiente de desmanchar o que tem feito em tua vida. Porque comigo, professor Costa, é diferente. Te garanto que a dor, a angústia, o desespero se afastará para sempre de cima de você através da nossa consulta, da nossa orientação espiritual. Porque tem trabalho que já realizo na mesma hora, no mesmo momento. Outros trabalhos que é pesado, como realmente essas pessoas não tiveram força de te ajudar, porque muitas vezes tem trabalho que vai ser resolvido na mesma hora, tem outros trabalhos que vai ser resolvido na mesa, mas tem outros trabalhos pesados que não tem como ser resolvido na mesma hora, no mesmo momento, nem só trabalhando na mesa. Portanto, eu te digo, tem trabalho que está te atingindo, trabalho pesado, que essas pessoas não tiveram força e até mesmo não tiveram conhecimento. Ou se tiveram, não se interessaram pelo teu trabalho. Porque tem trabalho que tem que ir às matas, às encruzilhadas, às cemitérios, para poder desmanchar o que tem em tua vida. Para poder assim afastar a maldade, a inveja, a ignorância do olho grande, do invejoso. Amigos e amigas, não desista. Repito, tem trabalho que já realizo na mesma hora, no mesmo momento. Mas tem outros trabalhos pesados, onde temos que se concentrar com os pretos velhos, com os guias, com os orixás, para poder assim saber o que vai ser feito em tua vida, para poder desmanchar o trabalho que tem feito para você. E te garanto, nunca perdi uma causa, nunca perdi um trabalho.
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6: E dentro do programa Fé e Esperança, a carta do ouvinte. Preste bem atenção neste casal que me escreve e conta. Professor, escrevo porque gosto do seu maravilhoso programa e é pela primeira vez que lhe escrevo. Quero que o Senhor me relate o que está se passando. Eu sou um homem e eu estou passando por uma dificuldade muito grande na minha vida. Pois a minha esposa, ela me abusou. A minha esposa, ela diz que sente um cheiro forte em mim. E eu quero que o Senhor me diga o porquê desse cheiro forte. Tomo banho, coloco perfume. Quando ela deita, diz que começa o cheiro ruim novamente. E aí eu fico preocupado. Será se ela conseguiu outro homem mais cheiroso, melhor, mais atencioso? Prometo tudo, presentes, realizo as promessas, mas ela continua do mesmo jeito. E eu não sei o que fazer. Tem hora que eu não durmo, tem noites que eu passo sem dormir. E daí então eu fico um pouco preocupado. Por quê? A minha vida parou no tempo? Estou vivendo para uma mulher que não me dá atenção? Estou vivendo para outra mulher, não aquela que eu casei. Me diga o que se passa na vida minha e dessa mulher. Pelo amor de Deus, só o Senhor pode me ajudar, pode me orientar e pode me dizer algo dessa natureza. Portanto, olha, meu amigo, você, né, que me escreve, que quer saber da realidade da sua vida, o que está se passando. Olha, às vezes a gente tenta ajudar e se atrapalha. Você aí emprestou um carro, né, há um tempo atrás, a uma pessoa que disse ser seu amigo. Ele realmente levou o pai, né, e a mãe para uma consulta em outra cidade. Quando chegou, era para te devolver o carro. E não devolveu. Foi para um jogo de bola, um fim de semana, e aí virou o carro. E daí começou a confusão, a briga, a sua esposa, né, xingou ele, cobrava ele, ligava para ele, falava mal dele em todos os lugares, e ele não queria pagar. Ele pagou, vamos dizer, na marra, né? Vamos dizer, pagou obrigado, mesmo ele tendo com que pague. E aí então, depois que ele pagou, ele fingiu ser amigo de vocês para pegar foto, aí vocês têm um comércio. A hora que ele chega, pede água ou compra alguma coisa para vocês se distrair, é a hora que ele aproveita para jogar produtos aí para vocês se abusarem, pode ir abuso, né? Coisas que ele vai um local e as pessoas mandam fazer, jogou já coisas aí em cima da casa de vocês, do comércio. E daí está a tua resposta, espero ter te ajudado, vocês têm que vir até a mim. A tua esposa está fazendo isso por conta disso, mas ela não te trai, tá bom? Confie nela e com certeza isso vai passar logo logo, assim que nós desmancharmos o que essa pessoa que finge ser amigo de vocês, de dentro da casa de vocês, quer saber tudo da vida de vocês para poder fazer o mal a vocês, tá bom? A culpa toda é dele, mas ele coloca vocês como culpado no meio dessa história.
3: E dentro do programa Fé e Esperança, quero avisar que eu, professor Costa, brevemente estarei atendendo aqui na cidade de Ipubi. Você de Ipubi, Trindade, toda a região, brevemente estaremos atendendo aqui na cidade de Ipubi. Mas se você tem pressa de conversar comigo, você tem pressa de fazer sua consulta, você pode fazer sua consulta aí mesmo de sua casa. 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Aguardem, eu, professor Costa, brevemente atendendo na cidade de Ipubi. Lembrando também que você pode participar do nosso programa. Escreva tua cartinha, coloque teu nome completo, a data do nascimento, envia fotografia se quiser, né? Ou se puder, através do WhatsApp também, você pode enviar tua cartinha, né? Ou entregar na portaria da rádio, né, aqui em Ipubi. Portanto, você pode se identificar por uma flor, por um pássaro, pelo que você queira. Não divulga o nome de ninguém no ar, só divulgo apenas as iniciais e pelo um pseudônimo que você manda se identificar. Você pode se identificar por uma rosa, por uma flor, por um cravo, pelo que você queira se identificar. 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
7: Você acabou de ouvir o programa espiritual Fé e Esperança com o mestre dos orixás, o médium vidente, professor Costa. Se de alguma forma você se sentiu tocado ao ouvir o programa do professor Costa, é sinal de que você precisa de uma ajuda espiritual. Você que tem problemas amorosos, problemas de insônia, se você é daquelas pessoas que manda buscar e não vem, vai buscar e não traz. Se você é daquelas pessoas que lutam tanto por um grande amor e esse amor vai cair nos braços de uma outra pessoa. Se você é daquelas pessoas que dá um passo para frente e 10 para trás, nada dá certo. Se você é daquelas pessoas que vem lutando muito para tirar uma pessoa do vício da bebida, das drogas, mas não consegue. Se você é daquelas pessoas que bate em tantas portas atrás de emprego e essas portas nunca se abriram, por quê? Você sabia que isso pode ser obra de inveja? Do inimigo oculto? Aquela pessoa que não quer ver a sua felicidade? Lembre-se que o seu destino pode ser traçado de maneira benéfica. O mal pode ser afastado quando se usa a força do bem. Se você se sentiu tocado ouvindo o programa do professor Costa, venha ao seu consultório espiritual receber uma bênção, uma oração para fechar seu corpo contra toda e qualquer maldade que jogarem em cima de você. O professor Costa vê tudo aquilo que você não consegue enxergar, pois ele tem o dom da espiritualidade. Através dos seus trabalhos espirituais, ele lhe mostrará o mal que o seu inimigo oculto está fazendo para aniquilar, acabar com a sua vida. Se você está passando por problemas frequentes, é sinal de que a energia negativa está fragilizando a sua vida, para que nada, absolutamente nada dê certo. Amarração amorosa, inveja, olho grande, casamentos em crise, brigas familiares, divergência entre irmãos, maus vizinhos, vícios incontroláveis, queda no comércio, desemprego, depressão, doenças misteriosas e muito mais. Até o próximo programa, se assim o Criador nos permitir. Não, não.

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1: Liberal, 7:30.
2: 7:30.
1: Bom dia, quinta-feira, 1º de outubro de 2026. Começa agora pela Rádio Liberal FM, a primeira edição do Jornal da Liberal, numa apresentação de Chico César e Ana Paula Freitas. Bom dia, Chico.
2: Bom dia, Ana, e bom dia a todos os ouvintes do Jornal da Liberal de toda a região do Araripe.
1: E vamos aos principais destaques da edição de hoje.
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2: OCDE aponta falta de professores qualificados na educação pública do Brasil.
1: Horário eleitoral acaba nesta quinta-feira primeiro. Se houver segundo turno, volta em 9 de outubro.
2: Trabalhador pode deixar o serviço para votar na eleição.
1: Política Nacional de Educação Ambiental Escolar é instituída.
2: E no giro policial das últimas horas.
1: Sertão do Araripe, motociclista morre após perder o controle e cair em ribanceira.
2: Adolescente suspeito de homicídio é apreendido com drogas e armas.
1: Corpo de homem não identificado é encontrado em área de vegetação.
2: Homem é preso após lesionar, injuriar enteada e ameaçar vizinho.
1: Essas e outras, a partir de agora, em destaque no seu Jornal da Liberal, que já começou e já está no ar.
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1: Ótima manhã, muito bom dia. Sejam bem-vindas e bem-vindos ao nosso Jornal da Liberal em sua primeira edição, com muita notícia, com muita informação, contando também com a sua participação a partir de agora. Você sabe que tem vez e voz, pode interagir conosco através do nosso Jornal da Liberal. No 87996005000 é o nosso LibZap para você participar também da nossa programação.
2: É a notícia chegando com certeza, aquela credibilidade do jornalismo da sua Liberal FM, para você ficar muito bem informado e por dentro do que acontece no nosso país, no nosso estado e também na nossa região.
1: Não sai então daí, tem intervalo comercial e a gente volta já.
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11: Liberal agora, 7:38.
12: Repita a hora certa, 7:38.
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12: E a gente chega já nessa manhã de quinta-feira, 1º de outubro, com a nossa primeira notícia nessa manhã. Vamos falar sobre a OCDE, que aponta falta de professores qualificados na educação pública do Brasil.
11: É, cerca de 9% dos professores da educação básica pública brasileira não tinham qualificação completa entre 2024 e 2025, segundo o relatório da Organização para a Cooperação e Desenvolvimento Econômico, OCDE. O índice considera profissionais sem diploma, certificação ou formação pedagógica e ficou próximo da média de 9,1% registrada entre os países da organização. O relatório Panorama da Educação 2026 aponta que a contratação de docentes sem a formação considerada adequada está relacionada principalmente à falta de profissionais.
12: No Brasil, a escassez é mais evidente em áreas remotas e vulneráveis além de disciplinas como matemática e ciências naturais. Apesar da redução aí no número de estudantes, o país registrou um crescimento de 4% nos anos iniciais do ensino fundamental entre 2015 e 2024, enquanto as matrículas diminuíram 7%. Outro fator destacado é a saída de profissionais. Em 2022, 10,3% dos professores brasileiros plenamente qualificados deixaram a profissão por aposentadoria ou demissão, ante média de 6,4% nos países da OCDE.
11: O relatório aponta que remuneração, condições de trabalho, reconhecimento e autonomia influenciam a permanência na carreira. Em 2022, 44,3% dos professores brasileiros dos anos finais do ensino fundamental estavam satisfeitos com as condições de trabalho, contra 68,4% na média da OCDE. A satisfação com os salários também ficou abaixo da média internacional, 22,3% no Brasil, diante de 38,7% nos países da organização.
12: E o Ministério da Educação cita medidas como o Programa Mais Professores para o Brasil e o Pé de Meia Licenciaturas, entre as ações voltadas à formação e à valorização da carreira docente. A OCDE também aponta a entrada de profissionais em uma segunda carreira como uma das alternativas para enfrentar a falta de docentes. No Brasil, 11,5% dos professores dos anos finais do ensino fundamental estavam nessa condição em 2024, acima da média de 8,4% dos países da organização.
11: Olha, Chico, e a gente vê, né, nessa informação da OCDE, vale lembrar, ninguém está falando que ficou escasso a questão de profissionais, né, da área da educação, mas hoje, infelizmente, existe uma queda, né, desses números de pessoas que buscam as licenciaturas para ocupar as salas de aula. Né, e são muitos os critérios, né, que as pessoas levam em consideração. Não é só questão de remuneração. Graças a Deus a gente vê, né, uma valorização a cada ano, né, melhorando esses índices também no sentido salarial, mas é a própria dificuldade mesmo de se chegar até a sala de aula. A gente sabe que ainda existe, se for na questão dos municípios, ainda, eu não gosto de usar esse termo, não, mas é a palavra correta, é os arrumadinhos, né, em que as pessoas são contratadas, muitas vezes,
12: na maioria das vezes, né?
11: Não tem aí essa certificação, né? Às vezes a pessoa é formada em letras da aula de física, né? Porque, olha, o que eu tenho ali é vaga, eu tenho uma vaga ociosa de física. Você consegue dar de conta de viagem? Ah, eu dou de conta, né? E aí a pessoa
12: quer estar trabalhando, né?
11: Não quer ficar fora do mercado de trabalho. Então, assim, o que acontece muitas vezes é isso, né? Eu estive em sala de aula, né? Já tem um tempo que estou afastada da sala de aula e não é fácil, né? E a cada ano que passa, Chico, é uma briga do professor que está no quadro, seja ele de giz, seja de pincel, né? Porque antes a desculpa era porque era o quadro de giz, né? O pó e tudo mais, um monte de aluno estava se evadindo. Depois passou para o quadro de pincel. Qual é a desculpa, né? Será que não tem ali a reposição, né, dos pincéis, né, da tinta, digamos assim? Não é bem isso, né? Para o profissional, né, para quem é o professor, é uma luta constante com, né, o material digital, né, que seja o celular, que, mas existe a proibição, a gente sabe que existe, mas também existe, né, infelizmente, quem burla nessa lei. Muitas vezes o menino está acostumado, imagina, quando ele não está no colégio, porque agora é obrigatório, na verdade, o não uso, né, desses aparelhos, não pode estar com eles durante as aulas, mas em contrapartida o menino está viciado, se ele está em casa, se ele estuda só pela manhã, ele está em casa de tarde, noite, de madrugada, o menino está ali no telefone, né, como um todo, seja em qual for o que ele estiver mexendo, tá na internet. Antes, Chico, a gente, quando tinha um trabalho para realizar, quantos de nós a gente suplicava para encontrar uma biblioteca aberta, né, muitas vezes para procurar nas Baças. Tem gente que não sabe nem o que é Baça, né? Talvez, não sei se você recorda por esse nome.
12: Sim.
11: Né? Mas tinha ali as Baças, como se fosse aqueles dicionários, uns livros bem gigantes. Você procurava por lá e lá dizia qual era o número do livro, né, o volume, a edição, que você ia encontrar aquele outro material. Então, assim, quantas vezes a gente escreveu à mão, tinha que ter régua, que era para fazer na folha, quando você não encontrava a folha já.

0: né, de pauta, folha sem pauta para fazer as linhas, né? Quanta gente não desceu linha, não subiu linha, tentando fazer, fulano, tem a letra mais bonita, faz uma capa de trabalho para mim. Hoje em dia tudo é internet, né? Internet. Tudo uso das mídias sociais como um todo. Aí muita gente vai lá no Wikipedia, que é o site de buscas mais procurados ainda, né? Muita coisa, inclusive, errada que tá posta lá, mas a gente não se atualiza. Aí o menino, professora diz, olha, menino, pesquisa lá sobre a lei de Newton. Aí o menino bota agora na IA, puxa tudo sobre a lei de Newton, fica perfeito o trabalho, mas não tem nenhum trabalho sequer de copiar, para pelo menos testar a caligrafia. Não, ele faz Ctrl-C, Ctrl-V, joga no Word, quando ele sabe formatar, ainda entrega bonitinho. Quando não, muitas vezes não dá o trabalho nem de ler, às vezes, veja a imagem a seguir, nem tem imagem a seguir, porque ele não editou nada, ele não leu nada, ele só fez Ctrl-C, Ctrl-V, e Chico, infelizmente, por conta disso, muitas pessoas também acabam não indo para a sala de aula com essa dificuldade de ter que lidar entre aluno, o mundo digital, ainda a vida pessoal de cada um, porque o professor também é psicólogo, tem mil e uma profissões ali, né, dentro da sala de aula. Como eu disse, não é só remuneração salarial, essa valorização é importante, sim, é uma das que pesa, mas não é só ela, né, tem muita coisa ainda que a gente precisa pensar em educação.
1: É verdade, Ana, e essa falta de professores qualificados também é uma das coisas, você citou vários itens aí. Mas também tem a violência hoje, que também está afastando muito o professor.
0: Muito?
1: Né? Muito professor da sala de aula. Né? Seja ela verbal ou física, né? Às vezes por aluno, às vezes familiar, né? Ou famílias de alunos que vão na escola, né, para poder resolver alguma coisa de um aluno que aconteceu isso ou aquilo. Também está afastando demais o professor da sala de aula, né? Ou aquele que não quer mais uma sala de aula. Daí, como você falou na biblioteca, hoje ainda tem as grandes escolas, se você olhar, ainda tem biblioteca. Pode ser que ainda tenha no geral também, né? É escola pequena, as coisas todas. Agora você pode contar quantos alunos estão lá dentro da sala.
0: Se não for, obrigado pelo professor, né?
1: É, para ler um livro, assim, ler um livro. Hoje a leitura realmente é só mais também no celular, né?
0: E aí, Chico, né, com essas entre traves, né, que a gente traz aqui também destaque no Jornal da Liberal. Vale lembrar, você falou da violência, Chico, e hoje, né, o professor que é intimidado de todas as formas, inclusive pelo próprio sistema, né, educacional, porque antes a gente ainda tinha a questão da reprovação, olha, menino, você não pode faltar na escola e tudo mais. Hoje, às vezes o menino falta, né, a metade de um ano, só comparece a outra metade, porque tem aquele busca ativa na escola para o menino ficar fora da sala de aula.
1: E hoje tem a frequência escolar para os programas sociais.
0: Para
1: também,
0: os programas,
1: né,
0: sociais. Ele pode até, Chico, perder o programa social por falta de frequência, mas ele não é reprovado, né? O sistema meio que obriga o professor a passar alguém que não estava na
1: sem
0: sala,
1: aprender, né?
0: Que não fez, né, as tarefas, que não teve o conhecimento adquirido. Claro, ninguém está dizendo que o 10 quer dizer que o aluno é nota 10, né? Às vezes pode ter sido, né, ali um momento bom, pode ter sido, né, porque ele estudou de verdade para uma determinada prova. Ninguém pode medir conhecimento, mas também ninguém pode dizer que alguém é bom simplesmente porque o boletim é o melhor, né? Não é só isso, não é só boletim, né? Mas a gente precisa justamente entender que hoje tem muitas dificuldades. É da parte do aluno, é da parte do servidor, é da parte do professor, mas é isso, né? Que as pessoas não percam esse encanto, Chico, pela educação, pela sala de aula. Afinal de contas, é essa profissão que forma todas as demais.
1: Todas as demais.
0: E esse mês do professor, e a gente, claro, fazendo também as nossas homenagens aqui a todos os profissionais da educação no próximo dia 15. Oficialmente, claro, o dia do professor, mas a gente sabe que todo dia é como dia da mãe, dia do pai.
1: Verdade.
0: A gente precisa celebrar aqueles que estão lá na sala de aula, viu, Chico?
1: Mês do professor e mês também, a gente vai falar daqui a pouquinho do Outubro Rosa, né? Que a gente tem matéria aqui para falar.
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1: Ainda nessa área, né, da educação, Política Nacional de Educação Ambiental Escolar é instituída.
0: Uma portaria publicada em 25 de setembro institui a Política Nacional de Educação Ambiental Escolar. A medida estabelece diretrizes para a educação ambiental nas redes de ensino da educação básica, com ações de prevenção, mitigação e adaptação aos impactos das mudanças climáticas. Segundo o Ministério da Educação, MEC, a política prevê a inclusão transversal da educação ambiental nos currículos e a formação continuada de profissionais da educação e da comunidade escolar.
1: Também estão previstas orientações sobre perda de biodiversidade, percepção de riscos e vulnerabilidades diante aí de desastres socioambientais. A adesão aí à política é feita pelas redes de ensino. As ações serão organizadas em 6 eixos, incluindo a informação, ação climática, prevenção e adaptação a riscos e emergências, além de monitoramento e avaliação. A rede de governança poderá apoiar a elaboração de protocolos para emergências climáticas e planos de adaptação da infraestrutura escolar. Saiba mais em gov.br/MEC.
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1: Olha, está chegando o grande momento da democracia no nosso país. Domingo, eleição, né, para todo o nosso país. Trabalhador pode deixar o serviço para votar na eleição, viu?
0: É, quem trabalhar no dia da eleição tem direito de se ausentar pelo tempo necessário para ir à sessão eleitoral, votar e retornar ao trabalho. O empregador não pode impedir ou dificultar o deslocamento, nem descontar, na verdade, do salário o tempo utilizado para votar. Também não pode exigir a compensação dessas horas.
1: Olha, só lembrando, viu, que a regra vale para trabalhadores de todas as categorias, inclusive quem atua em serviços que funcionam aí aos domingos. A empresa deve organizar a jornada para garantir o exercício do voto. Também é proibido pressionar o funcionário sobre sua escolha política ou exigir comprovação do voto. Em caso de irregularidades, o trabalhador pode procurar o Ministério Público do Trabalho ou o Ministério Público Eleitoral.
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1: E o horário eleitoral acaba hoje, quinta-feira, dia 1º. Se houver segundo turno, volta em 9 de outubro.
0: O horário eleitoral gratuito no rádio e na televisão termina nesta quinta-feira, 1º, 3 dias antes do primeiro turno das eleições de 2026, que acontece nesse domingo 4. Se houver segundo turno, a transmissão será retomada no dia 9 de outubro e segue até 23 de outubro, 2 dias antes do segundo turno, marcado para 25 de outubro.
1: E vale lembrar que a propaganda é exibida de duas formas: em bloco, com horários determinados conforme o cargo em disputa, e em sessões aí de 30 ou 60 segundos distribuídas ao longo da programação. No segundo turno, a Justiça Eleitoral reserva 20 minutos diários na televisão para os programas em bloco, divididos em 2 blocos de 10 minutos cada, exibidos nos horários como 13 e 20 horas e 30 minutos.
0: A grade de exibição seguirá desta forma em eventual segundo turno. As segundas, quartas e sextas-feiras serão exibidos os programas para governador. As terças, quintas e sábados vão ao ar os do presidente da República. O horário é chamado de gratuito porque candidatos, partidos, federações e coligações não compram das emissoras o espaço de transmissão. A legislação proíbe propaganda eleitoral paga no rádio e na televisão.
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1: E o TSE informa que mais de 90% das urnas já estão preparadas para a votação de domingo.
0: O presidente do TSE, ministro Cássio Nunes Marques, informou nesta terça que mais de 90% das urnas eletrônicas que serão utilizadas nas eleições de 2026 já estão preparadas. Parte dos equipamentos também já foi encaminhada aos locais de votação. A declaração foi feita durante sessão do tribunal há poucos dias do primeiro turno marcado para o próximo domingo, dia 4.
1: E segundo Nunes Marques, a preparação das eleições envolve desafios logísticos e climáticos para garantir que as urnas cheguem às sessões eleitorais em todas as regiões do país. Uma das preocupações está aí na região norte, onde a seca pode dificultar o transporte para comunidades que dependem dos rios como principal via de acesso. A seca na região norte nos preocupa, porque os rios são vias de acesso. Se eles secam, precisamos aí de ajuda das Forças Armadas para instalar as sessões eleitorais, afirmou o presidente do TSE.
0: O ministro também mencionou a situação do Rio Grande do Sul, onde as chuvas podem provocar alterações em alguns locais de votação. Para acompanhar possíveis impactos às condições meteorológicas, o TSE criou a Sala Nacional de Situação Climática. A estrutura deverá atuar em parceria com órgãos de monitoramento e auxiliar os tribunais regionais eleitorais na prevenção e na resposta a problemas que possam ocorrer nos dias de votação.
1: E de acordo com Nunes Marques, a sala vai reunir informações sobre riscos climáticos e permitir uma atuação mais rápida da Justiça Eleitoral diante de eventuais dificuldades. Mais de 158 milhões de eleitores estão aptos a participar do primeiro turno das eleições deste ano. E serão escolhidos presidente da República, governadores, senadores, deputados federais, estaduais e distritais. Caso nenhum candidato à presidência ou ao governo estadual alcance mais da metade dos votos válidos no primeiro turno, haverá segundo turno em 25 de outubro.
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1: Agora 7h53.
0: 7h53.
1: Agora a gente fala sobre o ECA digital, porque redes sociais retiram mais de 3 milhões de posts, né? posts, né, de abuso infantil do ar, viu?
0: Olha, em vigor há 6 meses, o Estatuto da Criança e do Adolescente Digital removeu mais de 3 milhões de publicações com conteúdo de abuso e exploração sexual infantil das principais plataformas do país. Pela primeira vez, as plataformas digitais foram obrigadas a abrir os números e prestar contas sobre como protegem crianças e adolescentes. A publicação de relatórios semestrais de transparência é uma das obrigações do ECA.
1: E no primeiro relatório, a Meta, responsável aí, né, por plataformas como Facebook, Instagram e Trends, informou que, né, tem removido aí mais de 3,1 milhões de itens classificados como conteúdo aí de exploração sexual, abuso e nudez infantil. A maior parte, segundo a empresa, estava aí no Instagram, mais de 2,2 milhões de itens. Já o TikTok informou ter removido mais de 2 milhões de contas por suspeita de que os usuários tinham menos de 13 anos, idade mínima para usar a plataforma.
0: Após a análise dos pedidos de recursos, cerca de 213 mil contas foram restauradas, segundo a empresa. Os dados publicados são do período de janeiro a junho deste ano. Como o ECA Digital entrou em vigor em março, não é possível atribuir todas as remoções à nova lei. Ainda assim, a prestação de contas obrigatória é considerada um avanço.
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0: 7:55.
1: Repita a hora certa, 7:55.
0: Intervalo e a gente volta já.
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0: Liberal agora, 7:59. 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
19: E agora, gente, vamos ouvir mais um depoimento de quem toma samba Caetana Carmel, João Sebastião Rodrigues. Diga aí, seu João.
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2: Liberal agora, 8:05.
3: Repita a hora certa, 8:05.
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3: E a gente segue daqui da sucursal em Ouricuri, a deixar você muito bem informado no nosso jornal em sua primeira edição. Vamos falar sobre o WhatsApp, que vai aí, com certeza, o WhatsApp vai ter aí controle para pais em contas de adolescentes. Você vai saber os recursos.
2: O WhatsApp anunciou nesta quarta-feira novos controles para pais de adolescentes, um pacote de ferramentas que ajuda a monitorar contatos e grupos e restringir recursos de canais, status e o Meta, né? Os recursos complementam as atualizações disponibilizadas para pais de menores de 13 anos, lançadas em março deste ano. Os novos controles miram pessoas de 13 a 18 anos e chegam na esteira aí do ECA Digital, que exige as contas de usuários com até 16 anos estejam obrigatoriamente vinculadas à conta de um responsável legal nas plataformas digitais.
3: E segundo a Meta, os novos controles são opcionais e darão aí flexibilidade aos pais para determinar quem vê a foto de perfil do adolescente, quem pode adicioná-lo a grupos e quem pode visualizar as atualizações aí no status. Os pais também serão aí alertados sobre quando o jovem entra ou sai de grupos e até quando um grupo cresce significativamente. A Meta não definiu o que isso significa.
2: Os recursos também permitiram aos pais ter maior controle sobre como os jovens usam os canais do WhatsApp e o tipo de experiência que podem ter ao utilizar assistente Meta, né? Pais poderão manter a configuração padrão do chatbot para maiores de 13 anos ou ativar uma experiência mais restritiva, chamada conteúdo limitado.
3: As novas configurações podem ser liberadas com um único número PIN. Qualquer pedido de mudança que um jovem queira fazer precisa ser liberado aí por meio desse código. Apesar dos controles mais rígidos, isso não significa que os pais terão acesso às conversas e ligações dos filhos. Ao contrário, né? O conteúdo permanece criptografado e só pode ser acessado pelo dono da conta.
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3: A gente fala sobre lei seca que perde espaço nas eleições e vale em apenas 7 estados no próximo domingo.
2: A maior parte do país vai votar sem lei seca. Levantamento da Abrazel, Associação Brasileira de Bares e Restaurantes, e mostra que 18 das 27 unidades da federação não terão proibição estadual à venda de bebidas alcoólicas no primeiro turno das eleições, nesse domingo 4 de outubro. A restrição vale para os estados do Acre, Alagoas, Amazonas, Amapá, Maranhão, Pará e Piauí. Ceará e Roraima ainda não definiram se vão adotar a medida.
3: Os estados sem lei seca estadual são aí, ó, Bahia, Distrito Federal, Espírito Santo, Goiás, também Minas Gerais, Mato Grosso do Sul, Mato Grosso, Paraíba, Pernambuco, Paraná, Rio de Janeiro, Rio Grande do Norte, Rondônia, Rio Grande do Sul, Santa Catarina, Sergipe, São Paulo e Tocantins. Na Bahia e em Mato Grosso, a venda estará liberada nas capitais, mas alguns municípios vão aplicar restrições.
2: Em Goiás e no Tocantins, a decisão ficou com as zonas eleitorais e parte dos municípios terá proibição. É o caso de Palmas, onde a restrição vale das 0 até as 17 horas. A lei seca eleitoral não está prevista na legislação federal. Cada estado decide aí se adota a proibição, né? E por quanto tempo? Por isso, os horários variam bastante entre os estados que mantêm a regra. Para o presidente da Abrazel, Paulo Somuc, né, a lei seca é um resquício também da ditadura.
3: O brasileiro já provou aí que sabe votar com responsabilidade.

0: responsabilidade. A cada eleição, mais estados reconhecem isso e deixam de tratar o eleitor como alguém incapaz, e os governos que insistem na proibição estão atrasados em relação à própria sociedade. Punem o empresário e o trabalhador de bares e também de restaurantes sem nenhum ganho para a segurança do pleito, afirma.
1: Olha, Chico, e os domingos de eleição costumam movimentar bares e restaurantes, principalmente no almoço e no fim da tarde, quando começa a divulgação dos resultados. Nos estados com restrição, os estabelecimentos perdem parte importante do faturamento de um dia de alta demanda. No Maranhão, onde a proibição vai até as 22 horas, o impacto alcança também o jantar.
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0: Olha, agora a gente fala sobre o Outubro Rosa, que reforça a importância do cuidado integral com a saúde da mulher.
1: O Outubro Rosa amplia o debate sobre a prevenção do câncer de mama, mas o cuidado com a saúde feminina deve permanecer durante todos os meses do ano. Além dos exames preventivos, especialistas destacam a importância de acompanhar mudanças hormonais, saúde óssea, metabolismo, alimentação, sono e bem-estar conforme cada fase da vida.
0: A rotina profissional, familiar e pessoal muitas vezes faz com que consultas e exames sejam adiados até o surgimento de algum sintoma. Por isso, a prevenção deve ser incorporada aos hábitos cotidianos e considerar fatores como idade, histórico familiar, estilo de vida e características individuais.
1: Olha, o organismo passa por diferentes transformações ao longo da vida, o que torna importante manter acompanhamento médico regular. Cuidados ginecológicos e exames relacionados às mamas devem estar associados à atenção à composição corporal, massa muscular, saúde dos ossos, alimentação, sono e equilíbrio metabólico.
0: Alterações hormonais também podem ocorrer em diferentes períodos, exigindo avaliação individualizada. Identificar fatores de risco e acompanhar essas mudanças permite adotar medidas preventivas antes que possíveis problemas comprometam a qualidade de vida.
1: E a campanha pode servir como um lembrete para que mulheres retomem consultas, mantenham exames em dia e observem sinais do próprio corpo. A prevenção, porém, não deve ficar restrita ao período de conscientização. Manter hábitos saudáveis, buscar orientação profissional e realizar avaliações periódicas são medidas que contribuem para o acompanhamento da saúde feminina em longo prazo. Assim, quando o mês de outubro terminar, o cuidado deve continuar integrado à sua rotina.
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0: Agora 8:12.
1: 8:12.
0: Fala sobre concurso do IBGE, que autoriza mais de 27 mil vagas para recenseador.
1: O IBGE autorizou a abertura de 27.330 vagas temporárias para recenseador. A medida foi publicada no Diário Oficial da União e prevê oportunidades distribuídas em cerca de 2.600 localidades das 5 regiões do país. O edital deverá ser publicado em até 6 meses após a autorização, o que coloca como prazo limite o dia 28 de março de 2027. A seleção será organizada pela Fundação Sesgran Rio, que já foi definida como banca responsável pelo processo.
0: E as vagas são destinadas a candidatos com nível médio. A remuneração ainda será detalhada no edital, mas considerando aí a soma do salário com auxílio alimentação de R$ 1.192. A remuneração total pode chegar a R$ 6.447, conforme as condições da função. Os contratados também poderão ter direito ao auxílio transporte, auxílio pré-escolar, férias proporcionais e 13º salário proporcional. Dependendo aí das atividades e das regras do edital, poderá haver ainda parcela variável relacionada à produtividade.
1: Vamos então ao resumo do concurso. O órgão é o Instituto Brasileiro de Geografia e Estatística, IBGE. São vagas autorizadas. A banca é a Fundação Sesgran Rio. O cargo é de recenseador, com o nível médio à escolaridade, contratação temporária, né? São 27.330 vagas de abrangência nacional. Serão cerca de 2.600 municípios e o edital previsto até 28 de março de 2027.
0: E os interessados devem aguardar a publicação do edital para conferir o cronograma, requisitos, remuneração definitiva, distribuição das vagas e também demais regras da seleção.
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0: Aposentado que não votar pode perder o benefício? Você vai entender as regras em 2026.
1: A participação nas eleições de 2026 poderá ser considerada pelo INSS como uma das informações utilizadas para confirmar a prova de vida dos beneficiários. No entanto, aposentados e pensionistas que não votarem não terão o benefício suspenso ou cancelado automaticamente. Cerca de 40 milhões de beneficiários estão sujeitos à prova de vida conforme as regras do INSS. Dados da Justiça Eleitoral podem ser cruzados com outras bases públicas para verificar se a pessoa continua viva.
0: Olha, atenção, viu? A ausência na votação não significa, por si só, que o beneficiário deixou aí de cumprir a prova de vida. O INSS utiliza, né, diferentes registros oficiais para realizar a verificação, incluindo informações do Meu INSS, também do Cadastro Único, vacinação, declaração do imposto de renda e movimentações relacionadas a benefícios. A utilização aí de dados eleitorais está prevista na portaria 1408 de 2022, que permite que, né, ao Instituto consultar diversas bases governamentais para realizar a comprovação de vida de forma automática.
1: Em 2024, em forma geral, foram utilizadas para verificar a situação de 20.957.288 beneficiários, contribuindo para a atualização da prova de vida de aproximadamente 5 milhões de pessoas. Portanto, o voto pode ser uma das formas de confirmar a situação do beneficiário, mas não votar não gera corte imediato da aposentadoria. O INSS somente adota medidas específicas quando não consegue confirmar a vida do segurado por meio das bases de dados disponíveis.
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1: Liberal, 8h16.
0: Repita a hora certa, 8h16, horário de Brasília.
1: Intervalo e a gente volta já.
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1: Liberal agora, 8 horas mais 20 minutos. 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
1: Liberal agora, 8 horas e 26 minutos.
0: Repita a hora certa, 8h26.
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0: Agora chega o noticiário policial das últimas horas. No sertão do Araripe, motociclista morre após perder o controle e cair em ribanceira.
1: Um trágico acidente de trânsito no final da tarde da última segunda-feira resultou na morte do motociclista. O sinistro ocorreu na estrada que dá acesso ao distrito de Cipaúba, zona rural de Bodocó, no sertão do Araripe. De acordo com informações, a vítima trafegava pela via em direção a Cipaúba, comunidade onde residia após deixar a sede do município.
0: E em um determinado trecho da estrada, perdeu aí o controle da direção, saiu da pista e caiu em uma ribanceira. Com forte impacto da queda, a motocicleta ficou totalmente destruída. Equipes de resgate foram acionadas e se deslocaram rapidamente até o local da ocorrência, mas a gravidade dos ferimentos fez com que a vítima não resistisse, vindo aí a óbito antes mesmo de receber os primeiros socorros.
1: Ao chegarem, os paramédicos apenas constataram o falecimento do morador. As causas que levaram o motociclista a perder o controle do veículo são desconhecidas. O caso está sendo aí encaminhado e acompanhado pelas autoridades locais para os procedimentos legais cabíveis.
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0: Adolescente suspeito de homicídio apreendido com drogas e armas.
1: Policiais militares da 9ª Companhia apreenderam na tarde da terça um adolescente durante diligências relacionadas a um homicídio ocorrido no distrito da Vila Serrana, Araripina, no sertão do Araripe. Informações, né, dizem que as buscas foram realizadas com base em informações repassadas pelo Malhas da Lei Populares e também uma testemunha.
0: O adolescente foi localizado em uma residência na rua 05, Vila Serrana. Ao perceber aí a presença policial, ele tentou fugir, mas foi contido pelo efetivo. E durante a abordagem no imóvel, foram apreendidos 131 gramas de crack, 181 gramas de maconha, 9 porções de maconha, uma balança de precisão, 2 celulares e munições. O adolescente informou que a arma de fogo utilizada em homicídio estaria escondida em outra residência.
1: No local indicado, os policiais encontraram escondido no telhado um revólver Taurus calibre .38, 10 munições deflagradas, 2 intactas. Ainda conforme a ocorrência, após ser informado sobre o direito de permanecer permanecer em silêncio, o adolescente declarou ter efetuado os disparos. Posteriormente, foi recolhido por uma testemunha na delegacia de polícia. O adolescente e todo o material apreendido foram encaminhados à autoridade policial para adoção das medidas legais cabíveis.
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0: O corpo de homem não identificado foi encontrado em área de vegetação.
1: O corpo de um homem não identificado foi encontrado na manhã desta terça numa área de vegetação localizada nas proximidades da queda d'água da Vila da Fábrica, município de Camaragibe, região metropolitana do Recife.
0: E de acordo aí com as apurações da polícia, a vítima apresentava perfurações provocadas por disparo de arma de fogo. Moradores da localidade relataram que, por volta aí das 23 horas né, da segunda-feira, ouviram estampidos semelhantes a tiros de arma de fogo vindo da direção da rua São Luís, né, trecho próximo aí onde o cadáver foi localizado no dia seguinte por populares.
1: A Polícia Científica e o IC foram acionados para realizar o isolamento e os procedimentos periciais no local do crime. O corpo do homem foi recolhido e encaminhado ao IML do Recife, onde aguarda a identificação oficial.
0: Homem foi preso após lesionar, injuriar enteada e ameaçar vizinho.
1: Um homem foi preso em Garanhuns, no Agreste, acusado de praticar violência doméstica contra a própria enteada, além de ameaçar vizinhos. De acordo com informações policiais, uma equipe do 9º BPM foi acionada pela Central de Operações e se deslocou até a Delegacia Regional de Garanhuns para dar prosseguimento à ocorrência.
0: E segundo o relato apresentado à polícia, o suspeito teria lesionado, injuriado a enteada e posteriormente ameaçado alguns vizinhos. Após a adoção aí dos procedimentos cabíveis, o homem foi conduzido à delegacia da mulher, onde acabou autuado em flagrante pelos crimes relacionados à violência doméstica e ameaças. O caso ficou à disposição da autoridade policial para as medidas legais.
1: Mais informações policiais ao meio-dia na segunda edição do Jornal da Liberal no seu Honda 99. Aliás, ao meio-dia 25.
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0: Assim chegamos ao final da primeira edição do Jornal da Liberal dessa quinta-feira, hoje, 1º de outubro, pela 99,5 Rádio Liberal FM.
1: Sedipo Birro da Matriz, número 50, primeiro andar no centro.
0: Sucursal em Ouricuri, Avenida Fernando Bezerra, 419, primeiro andar centro.
1: Uma produção do Departamento de Jornalismo da Liberal FM.
0: Com direção-geral de Neto Rodrigues.
1: Direção de programação, doutora Lorena Kelly.
0: Amanhã, às 7h30 da manhã, você acompanha o Jornal da Liberal em sua primeira edição.
1: Ao meio-dia 25 de hoje, estaremos de volta, Jornal da Liberal, segunda edição.
0: A apresentação de Ana Paula Freitas.
1: E também do Chico César.
0: Na sequência, eu continuo aí no Manhã Liberal.
1: Obrigada a todos pela sintonia. Excelente dia, um forte abraço e até o meio-dia 25, se Deus quiser.
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0: Bom dia, bom dia, bom dia.

Dando para o seu amigo, sua amiga, e o nosso Manhã Liberal hoje é na apresentação do Chico César, tá bom? Berg de Alta aí, fogando hoje, amanhã comigo, a gente vai ficar com você na melhor sintonia de toda a região. Hoje, dia do vereador, viu? Dia também do representante comercial e dia do Mundial do Vendedor, né? Portanto, tá aí, hoje, dia do vereador, a gente vai estar falando um pouco mais sobre esse assunto, sobre esse dia de hoje do vereador, dia do representante comercial e também dia mundial aí do vendedor. Bom dia e com certeza parabéns para todas essas profissões aí, tá bom? Dado esse toque aí, a gente agradece a você pelo carinho, pela sua audiência, aonde quer que você esteja hoje, 1º de outubro de 2026, né? Quinta-feira, dia de Feira do Gado em Uricuri, como diz Ana Paula também da Cabra e do Bode. O Berg disse que também é das motos lá na, em frente ali a Siretran, Uricuri. Pois é. Estamos chegando nessa supermanhã e aqui você participa já a partir de agora, viu? Já vai mandando aí a sua mensagem, esteja demais, para o nosso WhatsApp 996005000, para você ajudar o Chico César no roteiro musical do programa, mandando aquele alô, aquele abraço para quem você quiser. Lembrando, manda aí a mensagem até 30 segundos, tá bom? Simbora, nossa primeira, Mari Fernandes, você vai

Michele Andrade, Você Vai Voltar Pra Mim. Gustavo Mioto, Com ou Sem Mim. Marília Mendonça, Até Você Voltar. Natanzinho Lima, Gostava Tanto de Você. E a primeiríssima foi com Mari Fernandes, Você Vai Ver. Ele, bom dia pra você curtindo a nossa programação. Bom dia, bom dia. Hoje, dia do vereador. Ó, vereador, preste atenção aí, viu? São agentes políticos, membros da Câmara Municipal, investidos aí no mandato para uma legislatura de 4 anos, no artigo 29, né, Código 1 da Constituição Federal. A palavra vereador tem origem no verbo veriar, que significa administrar, vigiar, né, pelo bem-estar e segurança dos munícipes. Portanto, tá aí para todos os vereadores em nossa região. Aquele bom dia para vocês, parabéns pelo dia, viu? Continue aí trabalhando e com certeza, tá certo, para o bem do povo, né? Tá certo assim? Porque vereador, ele só fiscaliza, ele, né, faz suas indicações, mas quem executa, já tá dizendo, é o executivo, né? Portanto, tá aí, né? Bom dia, bom dia. Deixa eu mandar aquele bom dia, sabe pra quem? Para a Deise, né, Deise? Bom dia, minha querida. Obrigado mesmo pelo carinho. Ela diz, ô Chico César, sou flamenguista, viu? Deise flamenguista de Morelândia. Em Morelândia, curtindo a nossa programação. E já pedindo música aqui do Zé Vaqueiro. Ela diz, ô Chico César, é pra ouvir e também pra oferecer pra todos da Liberal FM. Valeu, Deise, minha querida. Muito obrigado, viu? Bom dia. Então, daqui a pouquinho, a gente traz pra você em destaque o sucesso com o Zé Vaqueiro. Cadê a produção? É essa?

0: Daisy, lá em Morelândia, minha querida. Muito obrigado, viu? Daqui a pouquinho a gente vai passar ela completinha pra você na melhor programação. Vou para o intervalo e volto já já.
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11: 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Título: Jingle Túlio do Povo. 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
4: Liberal agora, 9:07. 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Liberal agora, 9:08.

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nome dessa música é Flash com Zé Vaqueiro. Valeu, Deise. Obrigado, minha querida, pelo carinho, pela audiência que tá com a gente aqui também. É a Regiane na Serra da Placa pedindo música Aquele Maninho Vaqueiro, oferecendo aí para o seu esposo Cícero de Alceu, seus filhos Rafaela, Rafael e Renan, também para sua mãe, né, Tieta, seu pai Francisco lá na Serra da Cabocla e Raimunda na Serra do Valado e também a Liene lá na Serra do Brejo. Bom dia para vocês aí. Muito obrigado, viu, pelo carinho e pela audiência de vocês aí nessa super manhã de quinta-feira quente, meu amigo. É, quente, quente, quente, quente. Daqui a pouquinho tem o nosso baú da Liberal, viu? Dentro de instantes tem o nosso baú da Liberal. Tá certo, hoje trazendo destaque musicão mais uma vez, viu? Hoje é dia do representante comercial. Este profissional é encarregado aí de representar os produtos de uma empresa em uma determinada região. O representante comercial vai cuidar aí das vendas e da distribuição dos produtos naquela área. Uma empresa muito grande com produtos muito bem aceitos pode até ter vários representantes em um mesmo local. Geralmente, o representante não faz venda direta ao consumidor. Vende sim para os estabelecimentos comerciais que atenderão aí todo o varejo. Bom dia aí para todos os comerciários, comerciantes. Aquele bom dia. Mãe Vaqueiro, tá aí, Regiane. Bom dia, minha querida. Obrigado.

0: boa. Tá aí, Jabãozinho. Passou por aqui. Daniels e Santiago e a Cássia, a música Não Me Perdoei. Mani Vaqueiro, Antídoto e Zé Vaqueiro Flash. Aquele bom dia pra você. Liberal na nossa frente, com certeza só tem você. Aquele bom dia bem legal. Bom dia! Dia liberal, bom dia. Bom dia. Vou para o intervalo e volto já já. Se liga aí, viu?
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1: Liberal agora, 9h26. 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

0: Liberal, já estamos de volta. César. Sou eu, meus amores do rádio. Opa, bom dia, bom dia, bom dia. Bom demais ter você sempre curtindo a nossa programação. Cirani e Xande Avião, circuito de Baquedá.
1: Manda, mãe!

Safadão. Passou por aqui Pablo e Simone Mendes, Suor Pingado, Cirani e Xande Avião, Circuito de Vaquejada. Bom dia pra você, ó, Bruna Marquezine, vamos fofocar, vamos lá. Bruna Marquezine repete look de Kim Kardashian e é tietada aí por Shawn Mendes. Pois é, o Museu aí do Amanhã no Rio de Janeiro foi palco de uma noite especial para Amor da Minha Vida. Na quarta-feira, portanto ontem, o elenco da série se reuniu aí para apresentar a segunda temporada da produção da Disney, que chega ao público em 9 de outubro. Entre os holofotes estava aí Bruna Marquezine, que roubou a cena não apenas como protagonista, mas também pelo visual escolhido para a ocasião. A atriz surgiu aí no tapete vermelho com um vestido de alta costura da Gucci, né? De silhueta ajustada e acabamento dourado brilhante. O modelo chamou atenção ainda por outro detalhe. A peça já havia sido usada por Kim Kardashian no After do Oscar 2026. Bruna, no entanto, imprimiu aí sua própria leitura ao look e transformou a produção em um dos assuntos da noite. Além da protagonista, outros nomes do elenco e convidados marcaram presença no evento. Entre eles, Sérgio Malheiros, também Rômulo Estrela, Gleice Damasceno, Clarice Falcão e Raíssa Bratilieri. Pois é, a segunda temporada retoma a história de Bia e Victor, personagens de Bruna e Sérgio, justamente quando os dois se aproximam de uma fase decisiva da vida adulta. Portanto, tá aí, meu amigo e minha amiga, chama a atenção, quero que você veja aí o vestido, viu? Eita, deixa eu mandar aquele bom dia, sabe, pra quem? Pra Lucinda e nosso amigo Zé Peba, lá na Solta, né? No sítio Solta em Uricuri. Ela tá pedindo música aqui de Jean Giovanni, oferecendo aí pra todos, né? Deixa eu vir aqui, oferecendo pro seu esposo, né? Nossa amiga aí Zé Peba e também pra todos que estão ouvindo, tá certo, o nosso programa. Valeu, Lucinda, aquele abraço, minha querida. E muito bom dia pra você, obrigado, viu? Pelo carinho, pela audiência. Aí no sítio Solta, todo o pessoal do sítio Solta, aquele abraço. Alô, Japa! Bom dia!

0: sucesso com Gian Giovanni, a pedidos da Lucinda, especial para seu esposo Zé Peba, aí no Sítio Solter. Valeu, minha querida, muito obrigado, viu? A vocês aí pelo carinho, pela audiência. Continue ligado aqui na programação, daqui a pouquinho tem essa.
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2: Prazer, meu irmão.
1: Vamos lá, começa aí.
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0: segura aí, daqui a pouquinho a Vini Vini Panda, música digitando, vou para o intervalo, tem também na sequência o nosso baú da Liberal. Segura aí, viu? É rapidez.
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6: 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Libera agora, 9h48. Bom dia, bom dia.
7: Bom dia.
6: Bom dia, liberal. Bom dia. Opa.
8: Chico César.
6: Muito bem, sou eu, meus amores do rádio. E aí, turma, tudo bem com você? Espero que sim, viu? Super manhã, quente de quinta-feira, estamos por aqui. Chegou a hora do nosso baú da liberal, hein? Muita gente aguardando aí. Vamos nessa e solta aí, vai, meu DJ. Olha, a música hoje, ela chama-se Chorei no Sinal. É da dupla Renan e Raí. Ela é do ano de mil, aliás, de 2008, viu? Ela é de 2008. É um sertanejo romântico, faz parte do álbum Sempre, Sempre, com a dupla Renan e Raí. A música Chorei no Sinal, de Renan e Raí, retrata de forma clara como a dor de um término ou de uma briga amorosa pode invadir até os momentos mais comuns do dia a dia. A cena central da música, em que o personagem chora ao volante, parado aí no sinal vermelho, mostra que o sofrimento não fica restrito ao ambiente privado. Ele se torna visível, escapando aí para o espaço público e revelando o quanto a tristeza pode ser intensa e difícil de controlar. A letra, escrita aí por Raí, tem um tom profissional e direto, com frases como "bebi demais, cabeça tonta a doer e embriagado pela dor". É também pela saudade, que deixam claro o impacto emocional do conflito. O personagem, perdido aí na fria madrugada, busca pela pessoa amada, sentindo-se vazio e

0: mais um lançamento na sua liberal. A Vini Vini Panta.
1: Bom demais. Agora, sucesso. Sucesso.
0: Legal, bacana, maravilha. Oh, que coisa boa. E aí, turma? Muito bem, ó, atendendo aqui, deixa eu vir aqui. Olha aquele bom dia pra Linda Ilma. Diz que estão todos na escuta, ouvindo o nosso programa, pedindo música aqui do João Gomes. Oferecendo aí pra sua mãe Ivonete, seu pai Sebastião. Também pros seus irmãos aí, Lenilson, Neilson, Vanderilson. E também o Leonardo e o Linda Ilson. Muito bem, pra mim e pra todos que estão na escuta do nosso show nessa super manhã. João Gomes.

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0: Aê, linda aí, uma curtindo a programação aí. No sítio Queimadas em Santa Cruz.
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0: bom dia, até o mundo acabar, viu? Deus é de Itamaracá.
1: Essa música

0: que tem essa também, viu? Ave Maria. Oh, que coisa. Muito bem, pra você curtindo a programação aqui na Liberal FM. Aquele bom dia bem legal. Sejam bem-vindos e bem-vindos. Tá ligando seu rádio a partir de agora? Sou eu. É um prazer, viu? Tá com você.
1: Chico César.
0: Isso, com você. Na Sintonia 10 do seu rádio, Liberal FM 99,5. Pra você que tá conectado aqui no nosso aplicativo, bom dia. Obrigado. Participe com a gente, viu? Muito bem, daqui a pouquinho, além dessa dali de João, né, tem o que, produção? Tem essa daqui também, é. Ah, então diz aí, vai, solta aí o som, só um pouquinho. O Willy Vaqueiro e Wesley Safadão.

0: Timbaria, segura aí, Willy Vaqueiro e Wesley Safadão. Vaquejada é terapia, viu? Eu vou pro intervalo e volto já já, se liga aí.
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0: produção. Hã? Isso, traz aí. A Isabelle Drummond, viu? Voltará a interpretar a boneca Emília do Sítio do Pica-Pau Amarelo, quase 20 anos depois, né, de ter vivido aí essa personagem, né? Depois de 20 anos, né, seu personagem aí na televisão, a atriz estará no Show da Esperança, né? Espetáculo que integra aí a campanha Criança Esperança 2026. O programa será exibido pela TV Globo no dia 12 de outubro, Dia das Crianças, após Quem Ama Cuida, e marcará o reencontro aí da atriz com um de seus papéis mais conhecidos. Portanto, tá aí, viu? Ó, daqui a pouquinho tem essa daqui pra você curtir a baleia.
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0: E Tarcísio.
1: Tarcísio da Acordeon. Que honra. Vamos cantar e falar já.
2: Respeito, marcação, viu? Essa marcou vidas, essa marcou épocas.

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1: Daqui a pouquinho tem também aqui. Cadê a música, hein? Solta aí, vai, produção. Só um pouquinho, vai. A pedidos de quem? A da Carla, do Tanque Novo, né, Carla? Bom dia, pedindo música aí. Essa daqui ela pede, oferece aí para o seu pai, Vanego, para sua mãe Laete e também para suas filhas.
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1: Mísia, Míria e também Melina. Ô, tenta aí, ó, daqui a pouquinho.
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1: Zezo e Natan.
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1: Naquela mesa. Oh, que coisa, hein? Vamos pro intervalo e volto já já.
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5: 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Agora, 10h26. Vamos dar aquele bom dia, né, para seu João Moura, a Jaqueline. Ah, todo mundo ligado aí no Sítio Garrote, aqui na nossa programação. Muito bom dia. Obrigado mesmo, viu? Alô, seu João Moura. Obrigadão. Alô, Jaque. Aquele abraço pra vocês aí no Sítio Garrote. Curtindo a programação 10.
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5: na
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5: Desejo de menina. Oh. E Tarcísio do Acordeão.
6: Vamos cantar e falar, já. Respeite uma canção.
5: Corpo e alma, viu? Se entregue, se entregue.

0: Natan!
1: Bom dia, Chico César. É Nini do Sítio de Fora. Chico César, passa uma música aí, qualquer uma de banda Encantos. Ofereço para meu marido Ismael, minha filha Isabela, meu filho Alisson, para toda a minha família. Então, bom dia.

0: 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Muito bem.
1: Bom dia, Chico César, criadora do Massapê. Eu gostaria de ouvir uma música de Gustavo Lima, Café e Amor, para oferecer para meus três filhos, para meus cinco netinhos e para você, que é um ótimo locutor, e tenha um bom dia.
0: Bom dia, bom dia, bom dia.

0: Gustavo Lima, Café e Amor. Vani Cantos, deixa eu te amar, deixa eu ser, aliás, deixa eu ser, né, seu namorado. Deixa eu ser tudo, vai. Pois é. Bom dia pra você, segue aí a Orelha Verde ouvinte no ar. Aquele abraço pra você, onde quer que você esteja, curtindo aí a nossa programação. Bom dia, hein? O que é que tem hoje, hein, produção? Hoje, Mega Sena sorteia prêmio acumulado de 75 milhões de reais, viu? É hoje. A Mega Sena sorteia, nesta quinta-feira, prêmio estimado em 75 milhões de reais. As 6 dezenas do concurso 3.065 serão sorteadas a partir das 9 horas da noite, horário de Brasília, no Espaço da Sorte, em São Paulo. Portanto, aproveite aí, viu? Jogue, daqui a pouquinho tem essa.
1: Eric
0: Lande, Rei Vaqueiro.
1: Satisfação, meu irmão.
0: O nome da música amanheceu, viu? É a sua participação,

0: Mas é o nome da música, Amanheceu, Eric Land e Rei Vaqueiro, volto já já.
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0: 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Atenção, Ipubi, Serrolândia. A gente agradece a você pelo carinho, pela audiência. Todo mundo ouvindo aí a nossa programação, né? 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

0: demais. Ó, dá uma acessada aí, né, no meu blog, blog do Chico César, pra você ficar muito bem informado, tá bom? Dá esse toque aí pra você. Muito bem. Tem mais gente aqui com a gente? Tem, produção? Tem, não falta não, né, produção? Então vamos nessa. Alô, você do telefone, bonjour.
1: Bom dia, Chico César. Aqui é Meire, do Bato Zé Ernesto. Eu queria ouvir uma música de Cristiano Neve, Me Espere na Rodoviária. Ofereça a Cida na Serra do Olho d'Água, a Helena na Serra do Olho d'Água, a Lisete aqui em Cubi e a Patrícia em Trindade e Preta e Francilânia no sítio Massapê. E pra você que é ótimo locutor.
0: Muito obrigado.
1: E um bom dia, Chico César. Bota mesmo minha música que eu tô aqui.
0: Dá certo.
1: Arruma na casa e eu venho.
0: Te espero na rodoviária, viu? Eita, Lidiane Samara. Ó, seguinte, deixa eu mandar aquele bom dia. Ah, eu fiquei devendo. Foi pra mim mesmo aquela música, foi? De João Gomes? Qual é o nome da música? Eita, que coisa, né? Olha aquele bom dia aí pra Bia, lá no sítio Volta, aí Parnamirim, né, Bia? Aquele bom dia, minha querida. Obrigado, viu, pelo carinho e pela audiência. Tem mais gente aqui, ó.
2: Bom dia,
0: Chico
2: César.
0: Oi.
2: Maria de Serralândia. Acho que será possível. Eu gostaria que você passasse pra mim a música de Henrique Juliano, que foi Conexão. Gostaria que você para todos os ouvintes da Liberal, pra você, pra Evani, Berg, Antônio Carlos, Macarrão, enfim, todos que fazem a equipe da Liberal FM.
0: Muito obrigado,
2: uma ótima
0: minha.
2: Quinta-feira para você.
0: Isso, obrigado, minha querida. Muito obrigado, muito obrigado. Certo.
3: Olá, Chico César.
0: Olá, Heraldo.
3: Bom dia, Chico César.
0: Bom dia.
3: Bom dia, amanhã, Liberal. Quem fala é Heraldo.
0: Sim.
3: Serra da Matinha, meu patrão. Hoje eu quero mandar um bom dia para a Juscelia, na Serra do Mulungu. E mandar um bom dia para a Dona Francisca, mãe de Juscelia, na Serra do Mulungu. E mandar um bom dia para a galera lá no sítio, lá na Lagoa de Salviano. Um bom dia para Cícero de Dandô, na Lagoa de Salviano. Mande um bom dia para Pedro de Dandô, Pedro do Bar. Na Lagoa de Salviano, um bom dia para Ziga de Dandô, lá na Lagoa de Salviano, um bom dia para Dona Santinha e um bom dia para Luciana de Dandô, Lagoa de Salviano. E um bom dia para Ciana Franca, sempre bom princípio. Quero oferecer Cristiano Neves, espera na rodoviária. Valeu, meu patrão.
0: Pronto, muito bem. Já tem um pedido com essa música aí, a gente atende a vocês daqui a pouquinho.

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Henrique e Juliano, conexão de outra vida, ou de outras vidas, né? Com pedidos aí do ouvinte aqui na programação 10 da sua Liberal FM. Ele bom dia, bem legal. Ó, daqui a pouquinho tem essa daqui.

0: E quem é a culpa? Eu sei que minha que não é, viu? Será? Segura aí, ó. Ele, dia de semana. Cristiano Araújo, saudoso. E a saudosa, né?
1: Exagerado,
0: Marília Mendonça. E quem é a culpa, viu?
1: 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Sobrevivo.
0: Aonde os dois estão aí, estão cantando muito, não é?

0: acontece isso às vezes, né? Vou pro intervalo e volto já, se liga aí.
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0: que o homem não pode amar a mesma mulher toda a vida, quanto dizer que um violinista precisa de diversos violinos para tocar a mesma música, não é verdade? Aquele bom dia para você, obrigado mesmo.
1: Bom dia, Chico César, sou a Lúcia, se me forma no Cibadocó. Passou alô para meu filho Janiel, minha filha Janiele, para minha irmã também, embora em Feitoria, minha irmã Ivana, embora em de Fora, para minha cunhada Marisa, meu neto Miguel, para todo familiar, a música Zé Vaqueiro, para você qualquer um.
0: Muito bem, a gente manda, daqui a pouquinho a gente manda para você curtindo aí a programação. Tem também aqui mais uma participação, vamos lá.
2: Bora, Chico César, passa aí a música aí de Rick Renan aí. É, Casa de Caboclo aí, mandar pra Cabeça Pelada lá no Lombar, pra Naldinho Rei, Rosendo. Olha, tá lá pegado, tomando um litro e um tesão e o raio de lado.
0: Pois é, menino, Cabeça Pelada, para com essa cachaça, rapaz. Valeu, Naldinho.

0: Rick Renner, Casa de Caboclo. A pedidos aí do Vascaíno, rapaz. Ele que sando com aquela camisa do Vasco, parecendo um cinto, né? De segurança, hein? Brilhante, Samara. Rapaz, ei, Lelic, para com isso, rapaz. Ei, cabeça pelada, para com essa cachaça. Para com isso, deixa disso, hein? Rapaz, como é que pode, ó? Ah, rapaz, ah, Riegua, cadê aí, hein, Palinho? Cadê, Palinho?
1: Ah, Riegua.
0: É, cabeça pelada, se cuida, cabeça pelada. Cuida com, para com essas cachaçadas, viu? Ó, vamos aí pro intervalo, daqui a pouco tem essa daqui pra você curtir a Bahia, pedidos, viu? Ao ouvinte que participou aqui do nosso programa, pedindo música com Zé Vaqueiro. Eu, que seguro, viu? Segura aí, ó.
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0: Você já prestou atenção que tem manhãs que a gente amanhece assim mesmo, né?

0: sentimos mais felizes pela paixão que sentimos do que pela que inspiramos. Não é verdade assim? Vou pro intervalo e volto já já. Segura aí.
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1: 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Agora 11h28. Sou eu, meus amores do rádio. Eu volto dizendo o seguinte: a vida tanto lhe pode dar o melhor como o pior, mas é você quem escolhe aquilo que vai permanecer ou ficar para trás. Dá desse toque aí? Ah! Foi demais, hein?
3: Tá passando no seu coração?
1: Ei, eu te seguro, viu? Não deixo você cair de jeito nenhum.
3: Alô, fala! Que
1: engraçado! Segura aí, tá bom, hein?

0: rapaz. Manda aquele abraço aí pro nosso amigo Alan, lá do Moraes, né, Alan? Ele, bom dia, mandar um bom dia também pra Juarez, diz que tá em São Paulo também ouvindo a nossa programação, né, Juarez? Aquele bom dia, muito obrigado pelo carinho, pela audiência. É quem tá com a gente aqui também, aquele bom dia, vamos ver aqui. Alô, você, bom dia.
1: Bom dia,
0: Pedro
1: César, eu também tô ouvindo o seu programa. Adriana, da Gameleira 2. Gostaria de ouvir muito
0: Guilherme
1: Marcos.
0: Se
1: qualquer um, vamos?
0: Muito bem, manda aquele bom dia aí, né? É, o nosso amigo Alas Produções de Carvão. Né, Alas, bom dia.
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3: Bom dia, Chico César. Aqui é a Gracinha da Fazenda. Tomando ar, quero pedir uma música do 2 de Sagueiro. Daquelas mais velhas. Mulher bandida.
0: Urra!
3: A música de dói. Chico César, é mulher bandida.
0: Será que existe, Samara? Será que tem, velho?
4: É nosso amigo Chico César, né? Sou eu, Pinto do Mato.
0: Oi, Pinto. Passando
4: pra pedir uma música de... Pode ser Zé Vaqueiro, né?
0: Passei agora. Crescer
4: pra nosso amigo Sérgio Bigode de Serra Holândia. Tô em Bruno Cacimba Nova. Heraldo da... Serra da Matinha, né? Amado da Liberal do Bodocó, né? Nossa amiga Marius. É, nossa amiga Ciano, Cinco Bom Princípio, Pátio de Franga, né? Nossa amiga Raimunda na Serra da, do Valado, né? Nossa amiga Regina também aqui na Serra do, da Praca. Toda a minha família, todo familiar do seu Sérgio Martins, Cinto Lumião, né? Próxima Caçamba Nova. E nosso amigo Bal, na Serra da Pitombeira, Grupo Doísa. Seu Zé de Painha na Serra do Brejo, né? Pra toda a galera, né, gente? Tem um bom dia.
5: Bom dia, Chico César. Sou Ana Cláudia, Cito Curatá. Quero pedir a música Unha Pintada. Fiquei com meu marido Raimundo, meu filho João Miguel, minha mãe, meus irmãos, minha sogra, meu sogro, minhas cunhadas, meus cunhados. Zé Moreno, Cito Lagoa Dentro, todos estão ouvindo para você, um bom dia.
0: Bom dia para você também, minha querida. Muito obrigado, viu, pelo carinho, pela audiência. Eita, menino, cadê aqui, produção? Existe mulher bandida. Tem isso, agora, eu não tenho.

Aí na roça que ninguém entra, tem que ser de helicóptero, né? Porque a porteira só vem fechada. Como é o nome da porteira lá da fazenda? Como é o nome da roça?

0: tá aí, e Lulinha e Xande de Avião, e com o Zé Vaqueiro e a música Circuito de Vaquejada. Muito bem, então daqui a pouquinho tem, é pra gente finalizar aí o programa, né? Tem unha pintada que eu fiquei devendo e o que mais? Já passei, né? Já. Bom, seguinte, vamos aí pro nosso intervalo e eu volto já já, se liga aí.
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0: Sucesso com unha pintada, lábios cor de mel.
1: Cedi o céu.
0: É. O quê?
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0: Ó, só lembrando aí que a Caixa, né, agências da Caixa retomaram os atendimentos no dia de ontem, quarta-feira, depois de 19 dias de greve, viu? Pois é, então a Caixa já voltou aí, já voltou a funcionar. Muito bem, assim estamos chegando ao final. Eita, que coisa boa. Amanhã, se Deus quiser, nós vamos estar de volta logo após o nosso jornal em sua primeira edição com Manhã Liberal. Obrigado a todos pelo carinho, pela audiência. Minhas últimas chegando. Na sequência tem aí o Guia Eleitoral Gratuito. Finaliza hoje, viu? Finaliza hoje. Amanhã é tudo normal, programação da emissora. Se tiver segundo turno, só dia 9 volta aí

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2: Liberal agora, meio-dia, mais 28 minutos.
3: 12 horas, 28 minutos.
2: Boa tarde, quinta-feira, 1º de outubro de 2026. Começa agora pela Rádio Liberal FM, a segunda edição do Jornal da Liberal, numa apresentação de Chico César e Ana Paula Freitas. Boa tarde, Chico.
3: Boa tarde, Ana, e boa tarde a todos os ouvintes do Jornal da Liberal de toda a região do Araripe.
2: E vamos aos principais destaques dessa edição.
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3: Inadimplência das famílias sobe em agosto, diz Banco Central.
2: Obrigatoriedade de CNPJ para pessoas físicas é adiada.
3: Prazo final para aderir ao Simples Nacional em 2027 é adiado.
2: Novas regras para doação de sangue.

0: cometer assassinato em Araripina.
1: Boi invade loja de roupas e vendedor tenta lançar, né, laçar animal.
0: Essas e outras a partir de agora em destaque no Jornal da Liberal, que já começou e já está no ar.
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0: Uma ótima tarde, bem-vindas e bem-vindos ao nosso Jornal da Liberal em sua segunda edição. Tarde quente para iniciar muito bem essa quinta-feira, o nosso Jornal da Liberal em sua segunda edição.
1: Abraçando você pelo carinho, pela sua audiência, onde quer que você esteja, com o seu rádio ligado. Estamos chegando, lembrando que hoje finaliza aí o Guia Eleitoral Gratuito, amanhã, nosso jornal começando às 12 horas, meio-dia.
0: Lembrando, Chico César, né, que a gente fala Guia Eleitoral Gratuito, muita gente não sabe por que é gratuito. É porque o rádio e a TV não podem cobrar de partidos, coligações ou candidatos. Não pode, nem para a TV e nem para o rádio. Por isso, gratuito e, claro, tudo estabelecido conforme as regras do Tribunal Superior Eleitoral.
1: A gente abraça a todos pelo carinho, pela audiência, durante todo esse período aí do Guia Eleitoral, das inserções. E com certeza, ouvindo também o nosso jornal, mudando de horário, principalmente nesse horário do meio-dia, a gente agradece, viu? E amanhã, tudo normal, meio-dia, 12 horas, a segunda edição.
0: Vamos então para o intervalo, a gente volta já.
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2: Liberal agora, meio-dia, mais 34 minutos.
3: Repita, hora certa, 12h34.
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3: Pois chegando a nossa primeira nessa tarde de quinta-feira, Rodrigo Pacheco tomou posse como novo ministro do TCU.
2: Olha, o Rodrigo Pacheco tomou posse como ministro do Tribunal de Contas da União dessa quarta-feira. O nome dele foi publicado no Diário Oficial da União na terça. Pacheco deixou o cargo de senador da República para ocupar a vaga deixada pelo ex-ministro Bruno Dantas, que foi trabalhar no mercado privado. O nome dele foi aprovado no início de setembro pela Câmara dos Deputados após indicação do Senado. Rodrigo Pacheco tem 49 anos e nasceu em Porto Velho, Rondônia. Foi deputado federal antes de chegar ao Senado em 2018, casa que presidiu por duas vezes.
3: E ele chegou a ser cotado para vaga no Supremo Tribunal Federal, mas o indicado pelo presidente Lula foi o advogado-geral da União, Jorge Messias. O presidente da República negociou aí com Pacheco para que concorresse ao governo de Minas Gerais, o que ele recusou. O TCU é integrado, né, por 9 ministros indicados pelo presidente da República, pelo Senado e também pela Câmara, 3 cada um. O cargo é vitalício, com aposentadoria compulsória aos 75 anos de idade.
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3: A inadimplência das famílias sobe em agosto, diz Banco Central.
2: A inadimplência das famílias subiu em agosto e atingiu o maior patamar, pelo menos, desde dezembro de 2023. O dado está no relatório de estatísticas monetárias e de crédito, divulgado na terça-feira 29 pelo Banco Central. De acordo com o documento, a carteira de crédito total do Sistema Financeiro Nacional atingiu inadimplência de 5%. Entre pessoas físicas, o índice foi de 6%, um avanço de 0,2 pontos percentuais, enquanto entre empresas, a taxa foi de 3,3% estabilidade.
3: E no crédito livre, quando a pessoa pega aí o dinheiro emprestado para usar no que quiser, a inadimplência chegou a 8%, terceiro mês seguido de alta. Nos empréstimos direcionados, como financiamento imobiliário, a situação é melhor, com índice de 3,6%, mas com alerta aí para o aumento de 2,2 pontos percentuais em 12 meses. Né? Aliás, 1,2 pontos percentuais em 12 meses, né? Ainda segundo o relatório, o endividamento das famílias atingiu 49,9% no mês de julho e comprometimento assim de renda ficou em 28,7% e as operações de crédito somaram 7,4 trilhões de reais no total em agosto. 2,7 trilhões né, de reais foram emprestados a empresas e 4,7 trilhões para famílias.
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3: Obrigatoriedade de CNPJ para pessoas físicas é adiada.
2: Essa eu nem sabia. Autônomos, prestadores de serviço e produtores rurais que precisam emitir nota fiscal ganharam mais tempo para se inscrever no CNPJ, o Cadastro Nacional de Pessoa Jurídica. A Receita Federal e o Comitê Gestor do Imposto sobre Bens e Serviços adiaram a obrigatoriedade dessa inscrição para pessoas físicas para 1º de janeiro de 2027.
3: E a regra integra a reforma tributária sobre o consumo, regulamentada por lei complementar em 2025. O objetivo é padronizar os cadastros e ligar esses contribuintes aos sistemas de fiscalização e arrecadação dos novos tributos, o IBS e a CBS.
2: Olha, mas atenção, viu, Chico? Nem toda pessoa física terá que abrir CNPJ. A obrigação vale apenas para quem exerce atividade econômica e precisa emitir documento fiscal dentro das regras da reforma. Os casos exatos ainda serão detalhados em normas complementares. O prazo extra serve para concluir um sistema simplificado de inscrição, inspirado no modelo do microempreendedor individual, que é o MEI. A proposta é um processo digital automático, com menos exigências e conectado aos programas de emissão de nota fiscal. A previsão é que ele seja lançado em novembro.
3: É, Ana, mas na prática, até o fim do ano, o contribuinte segue usando aí os meios atuais de identificação fiscal e não precisa procurar receita agora. A partir de janeiro, quem, né, se enquadrar na regra fará a inscrição aí pelo novo sistema sem precisar abrir uma empresa. Até lá, o governo vai liberar um ambiente de testes para os desenvolvedores de sistemas de nota fiscal, divulgar manuais técnicos e promover ações de orientação. Quem trabalha aí por conta própria deve acompanhar os comunicados da Receita Federal e, em caso de dúvida, consultar um contador.
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3: O prazo final para aderir ao Simples Nacional em 2027 foi adiado.
2: Micro e pequenas empresas ganharam um novo prazo para decidir se vão aderir ao Simples Nacional em 2027. O regime reúne tributos em um sistema simplificado para empresas com faturamento anual de até 4,8 milhões de reais. A opção pelo Simples Nacional poderá ser solicitada até 15 de outubro de 2026.
3: E o novo prazo foi regulamentado por resolução do Comitê Gestor do Simples Nacional, publicada em edição extraordinária do Diário Oficial da União, da segunda-feira, dia 28. As normas incorporaram, assim, ao regime simplificado, o Imposto sobre Bens e Serviços, o IBS, e a Contribuição sobre Bens e Serviços, CBS, tributos criados pela reforma tributária sobre o consumo.
2: Olha, as empresas que optarem pelo regime regular de recolhimento desses impostos têm até o dia 30 de outubro para registrar sua escolha. Criada por causa da transição para o novo sistema tributário, a alteração busca dar mais previsibilidade às empresas antes do início do ano calendário. Em nota, o presidente do Conselho Federal de Contabilidade, Joaquim Bezerra, elogiou a medida.
3: E segundo ele, o adiamento aí permitirá ampliar a coordenação entre as instituições e assegurar condições mais adequadas para adaptação às novas regras pelas micro e pequenas empresas. Quem já está no Simples Nacional, em regra, não precisa solicitar novamente a permanência no regime, mas a recomendação é verificar a situação fiscal da empresa para identificar eventuais pendências ou exclusões para 2027.
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3: Olha, agora a gente fala sobre a nova etapa do Sistema Nacional de Controle de Receituários, que já entrou em funcionamento.
2: É uma nova etapa do Sistema Nacional de Controle de Receituários, entra em funcionamento nesta quarta-feira, entrou ontem, ampliando as possibilidades de emissão de receitas médicas no Brasil. A principal novidade, Chico, é que algumas notificações de receita, como os modelos azul e amarelo, agora também poderão ser emitidas de forma eletrônica. O sistema passa a abranger ainda receitas de controle especial e documentos usados para medicamentos como antibióticos e os chamados agonistas de GLP-1.
3: É, Ana, mas só lembrando, viu, que apesar da mudança, as receitas de papel não deixarão de existir e a emissão eletrônica não passa a ser obrigatória para todos, de jeito nenhum. E segundo a Anvisa, a Agência Nacional de Vigilância Sanitária, a adoção das novas funcionalidades será gradual. A ideia é dar tempo para que médicos, clínicas, farmácias, drogarias e empresas de tecnologia adaptem-se, né? Ou adaptem ao seu sistema aí, o novo modelo.
2: É, e para as chamadas receitas brancas, haverá um período de adaptação até o dia 29 de outubro. Nesse intervalo, poderão coexistir três formatos: o papel, a receita eletrônica tradicional e a receita eletrônica integrada ao Sistema Nacional de Controle de Receituários. A partir do dia 30 de outubro, toda receita branca emitida digitalmente deverá estar conectada ao Sistema Nacional. Mesmo assim, quem optar pelo papel poderá continuar utilizando esse formato.
3: É, e as farmácias e drogarias também ganham novas ferramentas e poderão conferir a autenticidade das receitas, validar os dados de prescritor, né, e também registrar a utilização do documento, aumentando assim a segurança e ajudando a evitar fraudes. Criado pela Anvisa em 2024, o sistema centraliza o controle das receitas de medicamentos sujeitos às normas especiais em todo o país. A recomendação da agência é que profissionais de saúde, farmácias e empresas acompanhem a orientação ou as orientações e se preparem para a nova etapa.
2: Olha, Chico, acho que vai ser muito importante, que a gente tem hoje uma dificuldade grande. Quem toma remédio controlado, né, quem precisa dessas medicações, muitas vezes, né, venceu a receita e você não conseguiu emitir, né, essa nova validade para pegar medicamento nas farmácias ou comprar que seja, né, sem a receita, seja azul, amarela ou do tipo branca. E agora com esse sistema, digamos assim, automatizado, vai melhorar bastante a legalidade e vai evitar, inclusive, filas nos postos de saúde.
3: Importante também é que a receita de papel ainda continua, né?
2: Continua. Para quem não sabe mexer no sistema, importante. É tranquilo, é só procurar a unidade básica de saúde.
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3: Agora a gente fala sobre novas regras para doação de sangue que entra em vigor no Brasil.
2: É a partir de hoje, viu? Quinta-feira primeiro, estão entrando em vigor novas regras para doação de sangue no Brasil. Entre as principais mudanças está a redução do tempo de espera para quem fez tatuagem, maquiagem definitiva ou procedimentos estéticos. A doação pode ser feita após 7 dias, desde que o local onde foi realizado o procedimento tenha alvará sanitário regularizado. Quando essa avaliação não for possível, o prazo será de 4 meses. Antes, a espera variava de 6 meses até 1 ano.
3: E para pessoas aí com piercing na boca ou na região genital, a doação fica liberada 4 meses após a retirada do enfeite. O mesmo prazo vale para quem fez aí endoscopia ou usou anabolizante sem prescrição médica. A regra anterior era de 6 meses. E segundo o Ministério da Saúde, os novos critérios reforçam a segurança das transfusões e também a rastreabilidade do sangue, de acordo aí com os avanços laboratoriais. A mudança, né, protege quem doa e quem recebe o material sanguíneo.
2: Olha, com uma nova triagem, pessoas que estiverem em áreas de malária ou regiões de mata passam a aguardar apenas 30 dias para doar, em vez de 1 ano. Outra novidade é que idosos com 70 anos ou mais poderão doar sangue desde que estejam saudáveis e respeitem a frequência e intervalos da faixa etária. Nas regras antigas, os maiores de 70 anos não podiam fazer a doação.
3: É, agora, preste atenção aí, para doar, os critérios gerais continuam exigindo idade mínima de 18 anos ou 16, com autorização formal aí dos responsáveis, e peso mínimo aí de 50 quilos. É preciso ainda apresentar documento oficial com foto, ter dormido pelo menos 6 horas nas últimas 24 horas e estar bem alimentado.
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3: Olha, estudo da Fiocruz avalia PrEP de longa duração para a prevenção da AIDS.
2: Um estudo inédito da Fiocruz, em parceria com o Ministério da Saúde, avaliou a implementação da profilaxia pré-exposição, que é o PrEP de longa duração, para prevenir a AIDS. Diferentemente do tratamento atual adotado no SUS, que prevê a ingestão diária de comprimidos, a nova opção usa uma injeção a cada 2 meses. A pesquisa contou ainda com a participação da Agência Internacional de Saúde Global, UNITAID, né, e também da OMS, a Organização Mundial de Saúde.
3: E segundo os cientistas, os resultados apontam maior proteção e adesão aí pelos usuários, reduzindo consideravelmente a incidência do vírus HIV. Brenda Hoagland, pesquisadora aí do Laboratório de Pesquisa Clínica em HIV, AIDS, IST e hepatites da Fiocruz, resume as vantagens da nova profilaxia. Pode beneficiar principalmente aquelas pessoas que buscam um método de prevenção ao HIV, mas que tem dificuldade no uso diário dos comprimidos ou alguma contraindicação. Permite que a escolha do método de prevenção seja concentrada nas necessidades individuais de cada pessoa.
2: A pesquisadora confirma ainda que o Ministério da Saúde tem interesse em adotar o método, mas a medida ainda depende do cumprimento de etapas. Essa incorporação envolve algumas etapas, entre elas desenvolver o protocolo com as diretrizes do uso no SUS e realizar capacitação de estados e municípios. O estudo acompanhou pouco mais de 1.200 participantes voluntários em 6 cidades brasileiras entre outubro de 2023 e setembro de 2024. O uso da profilaxia para exposição de longa duração teve início no mesmo dia da primeira consulta.
3: E o grupo que recebeu a nova profilaxia teve apenas 3 novas infecções no período. O resultado representa uma redução significativa em comparação ao grupo que utilizou o método atual, que apresentou 18 novas infecções. Além disso, a adesão ao prazo das injeções atingiu 92%. Os usuários também garantiram a proteção pela profilaxia em 90% dos dias de acompanhamento, enquanto no método atual do SUS, esse índice é de 35%.
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3: Agora a gente fala sobre o projeto da Fiocruz, que previne transmissão vertical da doença de Chagas.
2: É, Chico, após 5 anos de atuação, o projeto internacional Cuida Chagas, liderado aí pela Fundação Oswaldo Cruz, encerrou suas atividades de campo e iniciou a fase de avaliação e consolidação das suas contribuições para o SUS. A iniciativa visa o cuidado, tratamento e diagnóstico da doença de Chagas congênita em populações vulneráveis de 31 municípios do Brasil, Bolívia, Colômbia e também Paraguai. Transmitida de mãe para filho na gravidez ou parto, a infecção é provocada pelo parasita Trypanosoma cruzi.
3: É, por meio aí da parceria da Fiocruz com unidades de pesquisa dos 3 países, o projeto examinou 81 mil pessoas, confirmando assim mais de 2.600 diagnósticos. O desafio é o fato de a maioria dos recém-nascidos com a doença não apresentar sintomas comuns à infecção, como prematuridade, baixo peso ao nascer e aumento do fígado e também do baço. Além de levar cuidados primários de saúde a comunidades, o Cuida Chagas construiu estratégias de busca ativa de casos, contribuiu para a capacitação de profissionais de saúde e formação de lideranças comunitárias.
2: Para a pesquisadora Andréa Silvestre, o projeto mostrou que é possível combater a doença de Chagas congênita por meio do SUS, com ações focadas justamente na atenção primária. Ela explica que o projeto deixou um legado. O projeto deixa como legado caminhos concretos para integrar testagem de mulheres em idade fértil, gestante às rotinas dos serviços, fortalecer o acompanhamento das crianças expostas à transmissão vertical, descentralizar a coleta de exames, organizar fluxos entre a atenção primária, vigilância, laboratórios, serviços especializados e ampliar o acesso ao tratamento e ao cuidado integral.
3: E para fortalecer a etapa de diagnóstico, os médicos incorporaram medidas como a triagem e também acompanhamento de recém-nascidos. Outra ação inovadora foi a introdução da PCR, teste que detecta o DNA do parasita causador da doença na corrente sanguínea, permitindo aí o tratamento já nos primeiros meses de vida, quando há grandes chances de cura.
2: No entanto, Andréa Silvestre explica que implementar novas estratégias de combate não significa apenas introduzir testes. É preciso, antes de tudo, Chico, formar profissionais, adaptar os processos às diferentes realidades territoriais e construir soluções junto com as equipes locais, com as pessoas acometidas e também com as comunidades. A nossa experiência mostrou que a participação social é uma parte essencial do cuidado. Quando as pessoas acometidas compreendem melhor a doença, conhecem os seus direitos, elas podem participar mais ativamente das decisões sobre sua saúde e também contribuir para enfrentar.
3: Ela também aponta que as ações do projeto não se limitaram às unidades de saúde. Essa mobilização ultrapassou todos os serviços de saúde. Em alguns municípios, nós permitimos aí a criação de leis e políticas locais que incorporaram aí a doença de Chagas às suas agendas públicas. Essas são conquistas muito relevantes porque ajudam a dar continuidade às ações e também a transformar essas iniciativas que foram realizadas através do projeto em compromissos que sejam permanentes nos territórios.
2: E segundo a Fiocruz, com o encerramento das atividades de campo, o Cuida Chagas passa para uma nova fase, a de análise dos dados coletados para transformar as pesquisas em ações concretas de desenvolvimento do sistema de saúde. Com isso, Chico, a gente vê, mesmo não se falando tanto, na doença de Chagas, a gente vê que o número ainda é gigantesco aqui no nosso país, de pessoas que estão aí, lembrando, só daqueles que estão sendo acompanhados pela Fiocruz.
3: É verdade, a gente não vê muito, não escuta muito falar sobre a doença de Chagas,
2: E aí, lembrando, esses números aqui, só em recém-nascidos,
3: é importantíssimo aí, a gente está repassando também essa matéria para todos que estão nos ouvindo nesse momento,
2: Já meio-dia e 52 no seu Jornal da Liberal.
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3: 12 horas e 52 minutos e a gente agora vai para o intervalo comercial. Na volta, a gente traz o nosso segundo bloco de informações.
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2: Liberal agora, meio-dia, mais 54 minutos. 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
2: Libera FM agora, pontualmente 13 horas.
3: 13h, horário oficial de Brasília.
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2: Olha, a gente chega, Chico César, nesse nosso segundo bloco de notícias do Jornal da Liberal, né, para trazer informações sobre as eleições 2026, né? O nosso colega de profissão, né, de trabalho, Bruno Moraes, também da comunicação, ele teve a oportunidade, Portal Ouricuri, teve a oportunidade de conversar, né, com o responsável, né, chefe do cartório da 82ª, né, segunda, isso?
3: Segunda zona eleitoral.
2: Aqui na nossa região do Araripe, que corresponde pelos municípios de Ouricuri, Santa Filomena e Santa Cruz, mas claro, falando de um modo geral também para as demais cidades da nossa região, ele conversou com o James e a gente traz nessa, né, reportagem aqui, né, com autorização aí do Bruno Moraes, também no nosso Jornal da Liberal. E a gente vai saber um pouquinho mais sobre algumas informações para as eleições desse ano de 2026.
9: Toda eleição tem a dúvida do horário de votação. O que é que você pode esclarecer?
10: Os portões estarão sendo abertos a partir de 7h15, mas para o eleitor chegando, se acomodando, mas a votação em si ela começa às 8 horas e se estende até 5 da tarde, 17 horas. Quem estiver na fila às 17 horas vai receber a senha e irá votar, mas aí os portões serão fechados às 17 horas, então atentar-se para os horários. E outro detalhe, não deixar para ir no final da tarde, né? Tenta ir no meio da tarde, 2 horas, é um horário sempre vazio, para aproveitar esse horário de maior ociosidade, para que a gente consiga terminar e formar o mínimo de fila possível.
9: Mais uma vez, fazer um outro alerta, que é o celular na cabine, quem inventar de querer fotografar, brincar, hoje em dia com um mundo tão marcado aí por redes sociais, por publicações, geração de conteúdo, isso é crime grave, né?
10: É crime e já ocorreu aqui e a pessoa foi identificada. Então, houve o procedimento, então a gente alerta, adverte para que não façam isso, né? Porque além de ser crime, a Justiça Eleitoral tem os meios de identificar.
9: Mais algum esclarecimento, reforçar mais alguma informação, James?
10: A gente sempre reforça, consulte o local de votação, leve sua colinha, vá com seu documento oficial com foto e dentro do horário.
9: James, quais outras orientações você considera relevante os eleitores de Ouricuri ficarem atentos no dia da votação?
10: Bom, as principais orientações, né, relativa a documentos, a colinha eleitoral, a ficar atento que não pode levar o celular para dentro da cabine de votação, vai ter um local apropriado em cada sessão para colocação do celular ou de qualquer dispositivo de filmagem. Então, quanto à colinha, né, a gente pede aos eleitores que fiquem atentos e levem já preenchida, porque são 6 votos, né? São 6 votos, então, assim, há um risco de esquecimento e também não seria possível consultar o celular. Por isso que a gente pede para ficarem atentos. Então, consulte também o local de votação antes de sair de casa, justamente pelas alterações que a gente já se referiu, que houve. Além disso, né, ficar atento à documentação. É preciso que o eleitor leve um documento oficial com foto, documento oficial e com foto. Então, a gente cita alguns documentos, RG, CNH, passaporte, reservista, a carteira de trabalho naquela versão antiga, né, aquela que tem a foto, ela serve, né, para o eleitor votar. É necessário, não tem como votar sem documento oficial com foto. O eleitor até pode eventualmente esquecer o título, mas não o documento oficial.
9: De forma digital, por exemplo, o e-título?
10: Pode. Tanto o e-título quanto a identidade digital e a CNH digital. Só ficar atento que não pode ser o print, deve ser o próprio documento direto do aplicativo.
9: Perfeito. São quantas sessões, senhor Icuri, ao todo?
10: De cabeça não recordo, acho que em torno de 140 e alguma coisa.
9: E locais de votação?
10: São 45 locais de votação na zona inteira, né? Então, dividido entre Ouricuri, Santa Cruz e Santa Cruz.
9: James, conta pra gente quais foram as alterações a respeito dos locais, das sessões, das mudanças de locais de votação em Ouricuri.
10: Bom dia. Bom, a gente teve 3 locais que merecem atenção. Então, se o eleitor vota na Escola Fernando Bezerra, lá na Telésforo Siqueira e no Minervino, deve ficar atento e consultar o seu local de votação. A primeira orientação é essa, consulte o seu local de votação. E as alterações foram as sessões 70, 71, 72 e 73 agora foram transferidas provisoriamente para a Escola São Sebastião Municipal.
9: Essas estavam aonde?
10: Estava no Telésforo Siqueira, tá?
9: 70, 71...
10: 72 e 73.
9: Do Telésforo Siqueira para a Escola Municipal.
10: Aquela que fica no antigo Campo de Monte, não é isso? Pronto. Além disso, né, 5 sessões do Fernando Bezerra, né, que é a 172, 175, a 177, a 182 e a 189 foram também transferidas para a mesma escola, né, que é a Escola Municipal... São Sebastião, Municipal São Sebastião.
9: E a outra?
10: A outra foram 3 sessões apenas que foram transferidas do Minervino para a escola ao lado, José Coriolano, que são as sessões 215, 242 e 249.
9: Perfeito. Então, vale a pena reforçar que as pessoas precisam conferir quem vota nas escolas Telésforo Siqueira, na Fernando Bezerra e também na Minervino. Verifiquem o local de votação para saber se houve essa mudança, não é isso?
10: Isso. Na frente dos locais de votação, né, a gente vai colocar cartazes também, para caso o eleitor compareça e ele vai...
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2: Liberou agora 13h07.
3: A gente repete a hora certa, 13h07.
2: Olha, só agradecendo mais

0: Já estamos de volta agora, 13 horas mais 7 minutos. A gente agradece aí ao nosso companheiro Bruno Moraes, do portal Uricuri, né, por ter cedido, né, essa entrevista. Bom, a gente também, Ana, né, pede aí aos moradores, pessoal, principalmente, né, que está fazendo uso daquele perímetro ali da rua, né, avenida, né, Chico Coelho. A avenida que agora levou o nome de Chico Coelho, que é a Avenida Tamboril ali, como quem vai ali para o Santuário Frei Damião, né, que está passando por obra. E, inclusive, tem até um vídeo rodando aí do prefeito do município, Vitor Coelho, e demais, e também de outras autoridades, né, como secretário, rolando aí nas redes sociais, para que o pessoal possa ir, né, não passar por onde está sendo feito o trabalho da pista, né, do asfalto naquele momento. Porque o pessoal, as máquinas estão trabalhando de um lado e o asfalto está ficando pronto de um, e enquanto isso não está pronto, mas o pessoal está passando lá direto, né? Está passando de carro, de moto, sem precisão nesse momento, porque tem um desvio para o pessoal passar, tem um desvio que foi feito. Então, aí, encarecidamente, né, vamos dizer assim, nós também que fazemos parte aqui da emissora, e a gente, quanto tempo a gente não pediu para que precisava daquele, vamos dizer assim, daquela obra que está sendo realizada agora, né? Então, está aí o prefeito do município pedindo para que a população, né, tenha mais calma, que já está começando aí a dar cara, vamos dizer assim, a obra, né, e com certeza breve vai estar tudo liberado aí para o pessoal.
1: 1:09, tem intervalo e a gente volta já.
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1: Liberal agora, 1:10, mais 10 minutos, 1:10, a gente segue trazendo muitos informes para você também no Jornal da Liberal. 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
2: 13 horas e 16 minutos.
0: 1:16.
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0: E chegando ao seu Ronda de hoje, motorista é preso com 870 quilos de maconha em caminhão, com equipamento aí de academia.
2: Um motorista foi preso com 870 quilos de maconha na BR-101 em Igaraçu, no Grande Recife, na tarde da terça-feira. A droga estava sendo transportada dentro de um caminhão com equipamentos de academia e foi apreendido pela Polícia Rodoviária Federal e pelo Departamento de Repressão ao Narcotráfico da Polícia Civil. O homem de 37 anos, que não teve o nome divulgado, foi preso em flagrante por tráfico interestadual de drogas. O transporte da droga foi descoberto numa fiscalização na unidade da PRF em Igaraçu.
0: Os policiais abordaram um caminhão baú ocupado apenas pelo motorista, que entrou em contradição aí, né, quando foi questionado pelos policiais rodoviários federais. O motorista, ao ser abordado, disse que estava transportando equipamentos de academia que havia saído de São Paulo em direção aí a João Pessoa. A partir do momento que a equipe fez a abordagem e identificou a droga, ele já apresentou aí outra versão. Disse que o assessor de comunicação disse assim, o assessor da comunicação da PRF, viu?
2: Olha, ao verificar o compartimento de carga do caminhão, os policiais encontraram 24 caixas com tabletes de maconha que estavam armazenados ao lado de anilhas e outros equipamentos de academia. Ainda segundo a Polícia Rodoviária Federal, no fundo do baú, cobertas por uma lona preta, também foram localizadas diversas caixas de papelão cuja disposição e embalagem não eram compatíveis com o material descrito na nota fiscal. Ao abrir uma das caixas, as equipes encontraram vários tabletes envolvidos em fita adesiva, com características semelhantes às utilizadas para o acondicionamento de entorpecentes e forte odor característico de maconha, disse assim a Polícia Civil em nota.
0: E de acordo com a Polícia Rodoviária Federal, diante da descoberta, o motorista admitiu que estava transportando o entorpecente. O condutor do veículo disse que não sabia o local exato da entrega da maconha, pois recebeu informações atualizadas durante o percurso. Ele quebrou o próprio celular para tentar esconder informações dos policiais. O homem, né, preso, pode responder por tráfico de drogas, com pena entre 5 e 15 anos de prisão. Ele e a droga apreendida foram levados ao DENARC, no bairro da Boa Vista, no centro do Recife.
2: E a Polícia Civil informou que, além da droga, foram apreendidos o caminhão e o celular. Também disse que a investigação continua com o objetivo de identificar outros integrantes da organização criminosa e esclarecer toda a cadeia de transporte e distribuição do entorpecente.
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0: Homem é detido com 31 quilos de maconha escondidos em sacos de ração na BR-232.
2: Um homem de 48 anos foi detido pela PRF pelo transporte de 31 quilos de maconha dentro de fardos de ração animal. O caso foi registrado na BR-232 em Sertânia, Sertão de Pernambuco. E segundo a polícia, os agentes realizavam a fiscalização na unidade de Cruzeiro do Nordeste quando abordaram uma caminhonete. O motorista informou que estava transportando farelo de milho para ser usado como ração animal, mas não possuía a nota fiscal da mercadoria. Ao verificar a carroceria do veículo, a equipe percebeu um volume maior do que o normal nos fardos de ração e uma consistência mais firme no produto.
0: Ao abrir uma das sacas, encontrou aí a droga embalada com fita adesiva. O motorista admitiu que havia pegado a maconha em Floresta, também no sertão, e iria realizar a entrega da droga em João Pessoa, na Paraíba. Ele disse que já tinha passagem pela polícia por tráfico de drogas no ano passado. O homem foi conduzido à Delegacia de Polícia Civil de Arco Verde e ele poderá responder por tráfico de drogas, que prevê pena de 5 a 15 anos de reclusão.
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0: Motociclista morre após colisão com carro na BR-428.
2: Um motociclista morreu após uma colisão transversal com um carro na manhã dessa quarta-feira, 428, a BR em Lagoa Grande, Sertão de Pernambuco. O acidente ocorreu por volta das 9h35 no quilômetro 138 da rodovia. Segundo a Polícia Rodoviária Federal, a suspeita é de que o carro tenha acessado a rodovia sem os devidos cuidados, atingindo a motocicleta que trafegava pela pista.
0: O condutor da moto morreu no local. O motorista do carro ficou ferido e foi socorrido para o hospital de Lagoa Grande. Ainda de acordo com a PRF, os dois condutores eram inabilitados. Equipes da PRF, do Instituto de Criminalística IC e também do Instituto de Medicina Legal IML estiveram no local. A Polícia Civil está investigando as circunstâncias do acidente.
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0: Suspeito de vandalizar agência bancária foi preso.
2: A Guarda Civil Municipal de Petrolina prendeu na madrugada dessa quarta-feira um homem suspeito de vandalizar uma agência do Banco do Brasil na Avenida da Integração e de tentar destruir a escultura de uma santa no bairro Maria Auxiliadora. O ataque ao banco foi identificado na manhã de terça-feira 29. Vidro estilhaçado ficou espalhado pelas áreas internas e externas também do local. A Polícia Civil investiga a participação do homem em outros crimes semelhantes na região.
0: O suspeito foi flagrado por uma equipe da Ronda Ostensiva Municipal na rua André Vidal de Negreiros, justamente no momento em que tentava depredar uma imagem religiosa. Ao notar a aproximação da viatura, o homem tentou fugir, mas tropeçou e caiu. E durante a abordagem, ele ainda apresentou resistência e tentou agredir aos guardas municipais.
2: Após ser contido, o homem recebeu atendimento de uma equipe do SAMU e foi encaminhado à unidade hospitalar para avaliação médica em decorrência da queda sofrida na fuga. A identificação e prisão do suspeito foram possíveis graças a uma denúncia anônima. Em casos de flagrante, os cidadãos podem acionar a Guarda Civil Municipal lá na cidade de Petrolina.
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0: A Adolescente é apreendido suspeito de cometer assassinato em Araripina.
2: Um adolescente foi apreendido na noite da terça-feira em Araripina, no sertão de Pernambuco. Ele é suspeito de assassinar uma menina de 17 anos na noite da segunda, no bairro da Vila Serrânia. De acordo com a 9ª Companhia Independente de Polícia Militar, o adolescente foi localizado em uma casa na Vila Serrânia. Ao perceber a presença dos policiais, ele tentou fugir, mas foi contido. No imóvel, a equipe apreendeu 131 gramas de crack, 181 gramas de maconha, 9 poções da mesma droga e uma balança de precisão.
0: O adolescente confessou o crime e disse que a arma estava escondida em outra casa. Os policiais fizeram buscas no local indicado e encontraram um revólver calibre 38 no telhado, além de 10 munições usadas e 2 intactas. 2 celulares também foram apreendidos e, durante a ação, um homem suspeito de participar do assassinato também foi detido. Os 2 e o material apreendido foram levados para a Delegacia de Polícia Civil para, né, serem feitos os procedimentos legais.
2: Olha, lembrando que a moça conhecida na cidade tinha 17 anos. Ela foi assassinada a tiros na noite da segunda no bairro da Vila Serrana, em Araripina. De acordo com a 200ª Delegacia do município, ela foi atingida por disparos de arma de fogo dentro de um dos cômodos na residência de uma amiga.
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0: A última do Ronda de hoje. Boi invade loja de roupas e vendedor tenta laçar o animal.
2: É, parece até piada, mas não é, viu, Chico?
0: Ele ia comprar roupa, era?
2: Dizendo Samara que sim, né? Um boi invadiu uma loja de roupas no centro de Timbaúba, na zona da Mata Norte de Pernambuco, na tarde da segunda-feira. O animal foi filmado dentro do estabelecimento, na rua Coronel Antônio Vicente, assustando lojistas e pessoas que passavam pelo local. Não houve feridos. Imagens do momento inusitado mostraram um funcionário de uma outra loja tentando capturar e retirar o boi utilizando uma corda. O boiadeiro, entre aspas, que aparece no vídeo, é o vendedor de outra loja vizinha que trabalha, né, no estabelecimento invadido aí pelo animal.
0: E em entrevista, o homem contou que tem experiência com animais rurais no sítio de parentes e disse que uma funcionária da loja de roupas ficou desesperada e pediu ajuda da rua. Entrou um boi assustado dentro do estabelecimento. O proprietário não estava e assim a menina estava aí do lado de fora pedindo socorro, pedindo ajuda. A menina desesperada, porque não é todo dia que entra um boi dentro do estabelecimento. Eita, danado, como é que pode? Do estabelecimento. E então não tinha quem tirasse. Aí eu me aventurei em tirar, disse o vendedor.
2: É, Chico, e outras pessoas também aparecem nos vídeos, né? Tentando auxiliar, afastar o boi com bancos e outros objetos. Fica até difícil de terminar essa matéria, viu? Mas o proprietário da loja de roupas chegou, né? Depois ajudou a laçar o animal para tirá-lo do estabelecimento. Ao sair da loja, né, o boi foi filmado circulando pelas ruas próximas à área comercial do município. Segundo esse vendedor, o dono do animal apareceu depois, levou o boi embora, claro. Mesmo com susto, graças a Deus, ninguém se machucou, não quebrou muita coisa dentro da loja e também o boi não se feriu. Foi o que contou aí o vendedor para fechar o Ronda 99.
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0: E assim chegamos ao final da segunda edição do Jornal da Liberal dessa quinta-feira, hoje, 1º de outubro de 2026, pela Rádio Liberal FM.
2: Sede Pubi, Rua da Matriz, número 50, primeiro andar no centro.
0: Sucursal em Ouricuri, Avenida Fernando Bezerra, 419, primeiro andar centro.
2: Produção do Departamento de Jornalismo da Liberal FM.
0: Com direção-geral de Neto Rodrigues.
2: Direção de programação, doutora Lorena Key.
0: Amanhã, às 7:30 da manhã, você acompanha o Jornal da Liberal em sua primeira edição.
2: Lembrando que amanhã a gente está de volta, mas é ao meio-dia em ponto, aí com o Jornal da Liberal, segunda edição. A
0: apresentação de Ana Paula Freitas.
2: E também do Chico César.
0: Na sequência vem Antônio Carlos no Debate Bola.
2: Obrigada a todos pela sintonia e ótima tarde. Até amanhã, se Deus quiser.
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você, muito boa tarde. Boa tarde para você sintonizado na Rádio Liberal. Hoje, quinta-feira, 1º de outubro de 2026. Começando por aqui pela 99,5, mais uma edição do seu Debate Bola, que traz todas as novidades do futebol nessas últimas horas no Brasil e no mundo, com uma apresentação de Antônio Carlos. E vamos aos principais destaques de hoje.

0: Bruno se sente traído. 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A partir de agora, começa o seu debate bola de quinta-feira.
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0: tarde, amigos, amigas, meninos e meninas que gostam do bom futebol. A partir de agora, nós estamos chegando com o seu debate bola de quinta-feira, com muitas novidades, muita coisa boa por aqui. Abraçando você nos quatro cantos da região do Araripe. Abraçando também você ligado conosco aqui na 99,5. Iniciando o nosso debate bola de hoje. Claro, você é o meu comentarista de hoje. Manda mensagem para o nosso WhatsApp 99600-5000, porque amanhã tem Campeonato Brasileiro, tem Clássico Paulista, tem Santos e São Paulo, São Paulo e Santos pela 99,5. Vamos acompanhar e trazer para você tudo o que vai acontecer nesse jogão de bola. Falar também da polêmica Cristiano Ronaldo e também Jorge Jesus, porque está movimentando o mundo esportivo. Uma provável aposentadoria do lendário camisa 7 da seleção portuguesa pode acontecer ainda este ano. Vamos falar disso muito mais aqui no seu Debate Bola com você, meu comentarista, através pelo nosso Libzap. Nós vamos para um rápido bloco comercial, dentro de instantes nós estaremos de volta com muito mais aqui no seu debate. Não sai daí, eu volto já já.
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2: Estamos chegando com o nosso debate bola de hoje. Aqui nesta quinta-feira quente, meus amigos, quente. Olha só, gente, só uma explicação. Ontem, muita gente falando do Tonzinho Cipa, que o pessoal do Tonzinho Cipa, nosso amigo Tonzinho Cipa, está hospitalizado, né? Está passando por um procedimento de saúde. A gente pede orações para o nosso amigo Tonzinho Cipa, o parceiro do nosso debate bola desde o início. Então, eu peço a vocês oração para ele, para que o quanto antes ele possa estar aqui conosco. Então, ontem eu senti sua falta, meu amigo Tonzinho Cipa, mas daqui a pouco você vai estar aí, se Deus quiser, bem forte para a gente estar trazendo aí muita notícia de futebol, para a gente brincar, distrair, falar inúmeras coisas. Então, a gente está torcendo aqui a nossa equipe Debate Bola, a equipe da Rádio Liberal FM, torcendo aí pela sua recuperação quanto antes, tá bom? Então, pedimos aí orações para que o nosso grande amigo Tonzinho Cipa possa estar conosco o quanto antes, tá? E eu quero que você esteja recuperado logo, porque amanhã tem jogo do São Paulo, e eu quero soltar essa vinheta para você, tá bom, meu amigo? A vinheta que você ama.

0: Então se recupera logo, meu amigo. A gente tá aqui aguardando, tá bom? Muita saúde, muita energia positiva pra você, pra que você possa estar o quanto antes aqui conosco no nosso debate, tá bom? Então é isso, seguir com alegria. É isso que o nosso programa vai fazer pra levar sempre boas energias, tá bom, meu amigo? Estamos torcendo pela sua recuperação.
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0: É, meus amigos, eu tô me sentindo um programa de fofoca. Ô, Campeonato Brasileiro, volte logo. Ô, competições, volte logo. Eu não aguento mais falar da vida alheia aqui. Eu tô me sentindo aqui o Berg de Al, rapaz. É, gosta de uma fofoca? Não, é, vocês ficam enganados com o Berg de Al, viu? Vocês estão enganados, o Berg de Al gosta. O Berg de Al gosta. É, Berg? Um abraço, meu amigo Berg de Al. Olha só, naquela polêmica, eu comentei com vocês aqui ontem, né, no nosso programa, a questão do Cristiano Ronaldo e também do Jorge Jesus. O Cristiano Ronaldo teria se sentido traído por Jesus. Entenda bem o conflito, o que aconteceu. A crise entre Portugal, Cristiano Ronaldo e Jorge Jesus teria se instaurado após uma promessa quebrada do técnico ao jogador. Segundo relatos da imprensa europeia, o astro se sentiu traído pelo comandante após uma mudança no planejamento para a utilização pela seleção portuguesa. O episódio terminou com o atacante deixando a concentração de Portugal e abriu uma crise com o treinador. A situação ganhou novos contornos após relatos do jornalista português Nuno Luz, da Rádio Marca, e do espanhol Edu Aguirre, conhecido pela proximidade com Cristiano Ronaldo. As versões apresentadas pelos dois ajudam a reconstruir os acontecimentos que levaram aí à saída do jogador e explicam por que a relação entre o astro e Jorge Jesus ficou estremecida. Ronaldo havia decidido deixar Portugal após a Copa, antes mesmo do episódio que provocou sua saída da concentração. Cristiano Ronaldo já teria aí cogitado encerrar sua passagem pela seleção portuguesa. Segundo Nuno Luz, o atacante estava decidido a não retornar depois da Copa do Mundo. Depois da Copa do Mundo, Cristiano estava decidido a não voltar para a seleção. Era o fim, relatou aí o jornalista no programa La Tribu, da Rádio Marca. A decisão mudou durante o verão, quando Jorge Jesus passou a tentar convencer o atacante a continuar defendendo Portugal. De acordo com Nuno Luz, o treinador chegou a conversar diariamente com Ronaldo e em determinado momento foi até a casa do jogador acompanhado do presidente da Federação Portuguesa de Futebol, Pedro Proença. As conversas terminaram com um entendimento sobre a participação de Cristiano nos jogos seguintes. O atacante pretendia atuar diante de País de Gales e também no compromisso contra a Noruega. Em casa, o acordo, porém, acabaria sendo alterado antes do segundo duelo. No dia da partida contra a Noruega, Jorge Jesus teria telefonado para Cristiano Ronaldo e informado que havia mudado de ideia sobre a sua utilização. A intenção seria colocar o atacante em campo durante aproximadamente 30 minutos, caso a situação da partida permitisse. A mudança provocou insatisfação no jogador. Cristiano permaneceu no banco durante a vitória portuguesa por 2-1 e não chegou a entrar em campo para Nuno Luz. O problema não estava apenas na ausência do atacante, mas na expectativa criada pelo entendimento anterior entre as partes. A situação se agravou depois da partida e levou a uma nova conversa entre Cristiano Ronaldo, Jorge Jesus e Pedro Proença. O presidente da Federação Portuguesa de Futebol precisou participar diretamente da tentativa de solucionar um impasse. Segundo Nuno Luz, o encontro terminou com um acordo para que os envolvidos deixassem o episódio para trás e concentrassem seus esforços na seleção. Jorge Jesus teria reconhecido que não foi correto estabelecer previamente um tempo de jogo para Ronaldo, enquanto o atacante também teria entendido que precisava apoiar os companheiros. O problema, porém, não terminou naquela reunião. Segundo o relato, Relatos aí de Edu Aguirre, Jorge Jesus teria pedido desculpas a Cristiano Ronaldo durante o encontro e se comprometido a reconhecer publicamente o erro. Para o jornalista espanhol, que mantém aí uma relação de proximidade com o atacante, foi justamente a diferença entre o que teria sido combinado em particular e a postura adotada pelo treinador diante da imprensa que fez Ronaldo se sentir traído. Jorge Jesus, em privado, diz que não esteve bem e que vai pedir desculpa na conferência de imprensa. E depois vai falar com a imprensa e diz que é ele quem manda e que Cristiano é apenas mais um. A situação surpreendeu muita gente e ainda vai surpreender muito mais, afirmou aí Aguirre ao Chiringuito, que é um jornal lá da Espanha. Aguirre também afirmou que o treinador teria se desculpado por ter colocado Ronaldo para aquecer durante 30 minutos, sem utilizá-lo, e que teria prometido repetir o pedido publicamente. Na avaliação do jornalista, a ausência desse reconhecimento na entrevista coletiva foi o ponto que fez a situação voltar a se deteriorizar. A crise terminou com Cristiano Ronaldo deixando a concentração de Portugal e o atacante confirmou a decisão nas redes sociais, mas não apresentou naquele momento todos os detalhes sobre o que havia acontecido. A versão de Edu Aguirre é contestada pelo próprio ambiente em torno da seleção, já que Jorge Jesus afirmou anteriormente que não havia um desentendimento com Ronaldo. O técnico também explicou que a decisão de não utilizá-lo contra a Noruega foi sua. Piers Morgan, jornalista que também mantém proximidade com Cristiano Ronaldo, reagiu publicamente às versões sobre a saída do jogador. Ele negou que o atacante tivesse deixado a seleção simplesmente por ter sido confrontado com a ideia de que os interesses da equipe deveriam estar acima dos seus. O caso, portanto, passou a ter versões diferentes sobre o que foi discutido nos bastidores, enquanto Nuno Luz relata uma tentativa de reconciliação entre Ronaldo, Jorge Jesus e a Federação Portuguesa de Futebol, Edu Aguirre aponta uma promessa feita em particular que, segundo ele, não foi cumprida publicamente pelo treinador. Cristiano Ronaldo ainda não se apresentou sua própria versão detalhada sobre o episódio. Segundo Nuno Luz, o atacante deve esperar o fim do atual ciclo de jogos para Portugal antes de falar sobre o assunto. Acho que ele vai falar quando este ciclo de jogos da seleção terminar. E ele precisa falar. E já disse que vai contar sua versão da história. Relatou aí o jornalista português. É, meus amigos, o caso começou. Quem está errado? Cristiano Ronaldo? Né? Ou Jorge Jesus? Me diz aí, dá a sua opinião aqui no nosso programa. O que é que você acha? O Cristiano Ronaldo está errado em esperar uma coisa, não sei. Esperar que combinado de técnico fosse seguido. Eu acredito que isso nunca vai acontecer, né? Nunca vai acontecer. O treinador jamais vai reconhecer que estava errado, ou que talvez isso. E eu acho que o Jorge Jesus é um técnico muito polêmico. Muito polêmico para uma seleção que precisava de paz. Né? A seleção portuguesa sempre teve aí os seus problemas dentro dos elencos, que isso vinha interferindo no próprio futebol das equipes, né? Da equipe portuguesa. A gente viu, por exemplo, nesse ciclo de Copa do Mundo, a qual muitos jornalistas indicaram ter aí um problema entre os jogadores da equipe portuguesa. Mas, se isso vem atrapalhar ou não atrapalhar, tudo indica aí que vai precisar mesmo que seja solucionada, porque já imaginou um ciclo tão bonito do Cristiano Ronaldo terminar uma decisão e um problema pessoal entre o Jorge Jesus e o Cristiano? Agora, meus amigos, onde existe polêmica, Jorge Jesus está sempre no meio delas. É o que vai acontecer futuramente.
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0: E olha, ontem nós falamos aí do Santa Cruz, né? Que pode ter aí o seu acesso planejado aí já para o dia 3 de outubro, no sábado, em jogo importante contra o Maringá. Esse jogo será às 5 horas da tarde, válidos aí pela fase de grupos, né? É a quinta rodada de 6 rodadas e o Santa Cruz pode estar declarando o seu retorno aí à Série B. Falando da Série B, nós temos aí, meus amigos, uma situação a qual a equipe do Santa Cruz tem aí uma grande expectativa para voltar aí à Série B. Remanescentes da Série D predominam em time titular do Santa Cruz a um passo da Série B. 6 jogadores que conquistaram a Série D do ano passado são titulares no time de agora, que tem chance superior, olha só, a 99,9% aí de chance de subir para a Série B. O Santa Cruz pode aí conquistar o acesso à Série B do Brasileiro já neste sábado contra o Maringá, tendo na base do seu time titular remanescentes da temporada 2025. Ou seja, atletas que atuaram na Série D e que agora tem papel de protagonismo na Série C, com possibilidade de subir de divisão pelo segundo ano consecutivo. Estiveram no grupo do ano passado e seguem agora os zagueiros Eurico, Matheus Vinícius e William Alves, o volante Pedro Favela, o meia atacante João Pedro e o atacante Renato. João só chegou na fase final da atual temporada, há menos de um mês após o pedido do clube pernambucano. No banco, há outros remanescentes, o goleiro Rock Kennedy, protagonista do acesso na Série D em 2025, o lateral esquerdo Rodrigues e o meia William Júnior, este camisa 10 e titular da campanha de sucesso na quarta divisão, que foi recontratado recentemente. Completa um time titular, atletas contratados esse ano, o goleiro Thiago Coelho, o lateral direito Thiago Enes, o volante Silva e os atacantes Everaldo e também Heron. A Série C pode ter todos os 4 acessos para a Série B definidos neste sábado, quando ocorrem aí os jogos de quinta, né, e penúltima rodada da segunda fase. No grupo B, Santa Cruz e Maringá se enfrentam em Pernambuco às 5 horas da tarde. O Santa sobe com uma vitória ou um empate. Em caso de igualdade, o Maringá também pode subir, desde que o Botafogo da Paraíba vença o Floresta. Se o Maringá vencer, os dois também conquistam aí o acesso, se o Floresta empatar ou perder para o Botafogo. São chances aí do Santinho. Como eu disse ontem, é uma grande oportunidade para o Santa Cruz estar de volta aí à Série B e fortalecer um pouco mais a história do futebol pernambucano. Agora, não adianta só fortalecer a história do futebol pernambucano, tem que ter investimento, né? Tem que ter muito investimento nas equipes pernambucanas. Eu vi uma crítica de um jornalista que o futebol pernambucano me parecia que era mais o futebol de várzea. Em alguns momentos, realmente, o futebol de Pernambuco estava um pouco deteriorizado, né? E, meus amigos, vamos ser sinceros. A queda do Sport o ano passado para a Série B foi um dos maiores retratos disso. Para vocês terem uma ideia, ouvintes, meu amigo Paulo aqui presente já nos estúdios, o Sport de 37 rodadas, ganhou apenas 2. Uma do meu Corinthians, infelizmente, né? E, se eu não me engano, outra, não estou bem recordado, mas foi o pior, um dos piores, acredito que tem mais outro pior que o Sport, mas foi um dos piores retrospectos de equipes na Série A, para vocês terem uma ideia do que foi o desastre. Então isso é muito ruim, muito ruim mesmo para o futebol pernambucano e, consequentemente, para o próprio Sport, né, que levava aí o nome do nosso estado para a Série A, né? E o Sport não se podia, amigos, reclamar de, vamos dizer assim, de torcida, né? Porque todas as vezes que os jogos foram em São Paulo, sempre foram casa cheia. cheia, meu gente. Cheias. É isso mesmo, o Sport só teve duas vitórias em um campeonato de 37 rodadas. Então, era o primeiro passo aí que o futebol pernambucano precisa sim de investimento, de apoio, para que a gente volte a ver grandes equipes aí no Campeonato Brasileiro. E olha só, no momento, no atual momento que a gente vê, no atual momento da Série B, nós temos aí nenhuma equipe pernambucana até o momento é com acesso garantido, né? O primeiro colocado é o Vila Nova, o segundo é o Juventude, Fortaleza está ali próximo a voltar, e o primeiro pernambucano mais próximo, olha só, é o Sport em nono colocado, praticamente 10 pontos de diferença para o primeiro colocado. Então já começa a ficar um pouco mais difícil aí o acesso do Sport e Náutico também. Náutico ocupa aí a 14ª colocação aí do Campeonato Brasileiro. Agora, para o pernambucano, vai ser muito bom reencontrar os três maiores clubes do nosso estado na Série B do ano que vem. É importante para o futebol pernambucano, precisa ter investimento.
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0: Já são 13 horas e 54 minutos. Manda um abraço para todos os nossos ouvintes ligados conosco. Meu amigo Ceará já está por aqui conosco. Muito boa tarde.
2: Alô, Antônio Carlos, aqui é Ceará do Cita Altinho. Eu quero mandar um aviso que é flamenguista, para Nascido Avon, que é flamenguista, para Raimundo, que é flamenguista, para Citi, que é flamenguista, para Lourdes Juvenal, que é flamenguista, para Marcelo Jardim, que é flamenguista, pra Zé de Adelino, que é flamenguista, pra Tony de Santos, que é São Paulino, pra Antônio, que é corintiano, pra Nando Garro, que é corintiano, pra Eugênio Pelo, que é corintiano, pra Tony Cicassé, que é corintiano, pra Carlos Cidreginho, pra Dinha Cipaúba, pra Danilo Cipaúba, pra todo mundo que tá ouvindo esse maravilhoso esporte. E uma boa tarde.
0: Valeu, meu amigo Ceará. Meu amigo João, é amanhã, viu, João? É amanhã. São Paulo e Santos. Como eu não torço pra nenhum time paulista além do meu Corinthians, é 0x0 esse jogo aí. 0x0.
3: E aí, Antônio Carlos, meu filho? Cadê São Paulino? É amanhã que o bicho pega, viu, Antônio Carlos? São Paulino amanhã é pia no Morumbi, viu? Santão vai embalado aí pra cima do São Paulo, viu? E os corintianos é pia contra o Internacional, viu, Antônio Carlos? Se prepara.
0: Relaxa, João, relaxa. Eu quero ver sua cara é segunda-feira, viu, João? Não esqueça de participar, não. 13 horas e 56 minutos é final do seu Debate Bola de hoje. Diga, Neurisvan, seu Vasco não tá bem também não, Neurisvan.
4: Bora, meu amigo Antônio Carlos, boa tarde. Dia 7 é contra o Botafogo, viu? Vai ser pia de novo. E aguardo o São Paulo Marrocuito, que o que é dele está aguardado, viu? Vai ser pia.
0: Relaxa, relaxa, relaxa. Os vascaínos estão tudo empolgados, né? Saí de dentro de uma caixa, que nunca vi tanto vascaíno na minha vida. Foi só o Padre Rogério abrir as cancelas aqui e apareceu são vascaínos de tudo que é lado. Vamos embora!
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0: E chegamos ao final de mais uma edição do seu Debate Bola, nesta quinta-feira, 1º de outubro de 2026, pela 99,5 Rádio Liberal FM, com sede Pubim na Rua da Matriz, número 50, primeiro andar no centro, sucursal em Ouricuri, na Avenida Fernando Bezerra, número 419, primeiro andar no centro. Uma produção da equipe Esportes da Rádio Liberal FM, com direção-geral de Neto Rodrigues, direção de programação de doutora Lorena Kelly, com a apresentação de Antônio Carlos. Hoje, participação dos nossos ouvintes. Vai ficando aí com Conexão Liberal com o nosso amigo Paulo Eberardo, o nosso enciclopédia, o homem que sabe de tudo, apresentando o nosso Conexão Liberal. A todos uma ótima tarde e até amanhã, se Deus quiser. Tchau, gente!
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0: Acredite e lute. Às vezes pensamos em desistir de algo que queremos por essas coisas serem cheias de obstáculos. Mas a vida é feita de superações e conquistas. No meio de cada conquista vem as decepções, as brigas, os problemas, as dores e o sofrimento. Mas é necessário passar por todos esses obstáculos. Seja forte e enfrente seus problemas. Abandoná-los não vai resolver nada. A fraqueza é a desculpa dos covardes. Pense nisso. É com essa frase de otimismo e fé que a gente inicia o Conexão Liberal dessa quinta-feira, 1º de outubro de 2026.
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0: Preciso desabafar. Swing Simpatia. Caso indefinido com Cristiano Araújo. Saudoso Cristiano. O baú da Liberal deu um probleminha técnico, mas saiu, né? I love you, baby, com a Adriana aqui na melhor. 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
3: É isso aí, Conexão Liberal, ó. Professora é demitida após pontuar alunos em troca de dinheiro para viagem. Veja só. Professora alegou que o dinheiro seria para uma missão médica no Equador. Ela pretendia arrecadar 1,8 milhões. Isso mesmo, ó. Stephanie Mulley, professora substituta de tempo integral e de longa data do Distrito Escolar de Clinton, em Uoa, nos Estados Unidos, foi demitida após dar pontos extra aos alunos que doassem dinheiro para um fundo que cobriria gastos de uma viagem particular internacional da docente. A pessoa se o bicho pega, viu? 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

0: Aí pra você, Jorge Matheus Ciclos, outros pintou também com Kit Abelha, Inimigos da HP, Caça e Caçador, aqui na Melhor. 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
0: Aqui na minha, na sua, na nossa Rádio Liberal, nessa tarde de quinta-feira, rapaz. Primeiro dia, né? Do mês de agosto. De outubro, né? Já estamos em outubro. O antepenúltimo, né? Vamos dizer assim, mês do ano. Novembro, dezembro, foi 2026. Vamos curtir música boa. Ivo Pessoa, uma vez mais.

boa tarde, Palavra de São Lúcia. Eu sempre falo assim, Bodocó. Quiser passar um alô para meu filho Janiel, minha filha Janiele, para minha irmã também, mora em feitoria, meu irmão Ivan, mora de fome, cunhada Maris, meu neto Miguel, a mãe de roupa nova. Tenha uma boa tarde, senhor locutor. Tchau.

0: aí, pra você, ela pediu uma música do Roupa Nova, né? Eu trouxe essa daí pra você, viu? Linda demais. Você sabia que um dos melhores shows nacionais que eu já assisti e curti foi Roupa Nova, viu? Pra mim, o melhor show indiscutivelmente, viu? Os caras não deixam ninguém parado, viu? Uma mega estrutura. Não sei por que nos grandes eventos daqui da região trazem cada porcaria aí com um preço exorbitante. Não traz um Roupa Nova pra fazer o melhor da música de todos os tempos, né? Com certeza, líder em músicas aí de novelas. Roupa Nova. Linda demais. E a gente já quase chegando aqui ao final do programa. Vamos ao último bloco comercial e a gente volta com a última sequência pra você.
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0: Opa, já de volta com você, já tô indo embora, mas tem um pedido aqui, a gente vai atender aqui antes de ir, né? Vamos nessa, ver quem tá com a gente aqui, ó. Opa.
6: Oi, boa tarde, Paulo Everardo, sou eu, Laís, aqui do Sítio Veloso. Eu gostaria de ouvir uma música bem bonita aí com o João Gomes. Agradecer para você, toda a equipe liberal e para todos os ouvintes. Uma boa tarde, estou na escola.
0: Boa tarde para você, vou deixar você com o João Gomes, tá? Ei, bye bye, fui. Até amanhã, se Deus quiser, um beijo no coração de todo mundo, tá aí.

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1: 4:24.
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1: 4:48.
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1: 5 e 2. 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
1: 5h41.
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0: fazer uma música nova aqui.
1: Vê se sai, vê se sai. Lembra que o Wagner Brandão perdeu o papel com a letra da música e ninguém decorou mais. Tem que ligar pro Manuel pra mandar outra letra. É meio assim, ó.

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1: 5h59.
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0: O anjo do Senhor anunciou a Maria, e ela concebeu do Espírito Santo. Ave Maria, cheia de graça, o Senhor é convosco. Bendita sois vós entre as mulheres, e bendito é o fruto do vosso ventre, Jesus. Santa Maria, Mãe de Deus, rogai por nós, pecadores, agora e na hora de nossa morte. Amém. Eis aqui a serva do Senhor, faça-se em mim segundo a vossa palavra. Ave Maria, cheia de graça, o Senhor é convosco. Bendita sois vós entre as mulheres, e bendito é o fruto do vosso ventre, Jesus. Santa Maria, Mãe de Deus, rogai por nós, pecadores, agora e na hora de nossa morte. Amém. E o Verbo divino se fez carne e habitou entre nós. Ave Maria, cheia de graça, o Senhor é convosco. Bendita sois vós entre as mulheres, e bendito é o fruto do vosso ventre, Jesus. Santa Maria, Mãe de Deus, rogai por nós, pecadores, agora e na hora de nossa morte. Amém. Rogai por nós, Santa Mãe de Deus, para que sejamos dignos das promessas de Cristo. Oremos. Infundi, Senhor, como vos pedimos, a vossa graça em nossas almas, para que nós, que pela anunciação do anjo, vimos ao conhecimento da encarnação de Jesus Cristo, vosso Filho, por sua paixão e morte, sejamos conduzidos à glória da ressurreição, pelo mesmo Cristo, Senhor nosso.
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1: Boa noite, Nordeste. Hoje é quinta-feira, 1 de outubro de 2026. Estamos iniciando mais um Frente a Frente pela Rede Nordeste de Rádio. São mais de 40 emissoras ligando o Nordeste do litoral ao sertão. A cabeça de rede é a Rádio Folha 96.7 FM aqui no Recife, sonoplastia de Aldi Júnior. Quem gosta de política fica aqui com a gente até às 19 horas.
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1: Bom, minha gente, estamos em cima das eleições. Faltam apenas 2 dias. O restante de hoje, amanhã e sábado, 3 dias, vamos assim dizer. Tem muitos eleitores ainda indecisos em relação tanto à eleição presidencial quanto aos governos estaduais. Mas os indecisos são crescentes e alarmantes, sobretudo em relação à eleição proporcional para deputado federal e deputado estadual. E também na eleição majoritária para o Senado. As pesquisas espontâneas mostram um dado estarreçador. Os eleitores, quase 70%, reconhecem quem são os candidatos ao Senado nos seus estados. E isso, minha gente, depois de 45 dias de propaganda no rádio e na televisão. Isso, minha gente, depois da disseminação da política nas redes sociais, com a campanha de rua chegando pelas redes sociais. Hoje todo mundo tem um telefone celular. Hoje todo mundo tem rede social. Todo mundo se comunica. Uma notícia se expande rapidamente pelas redes sociais, como se expandia antigamente pela televisão, pelo rádio e pelo jornal. Mas esse dado preocupa, sobretudo, porque o eleitor desinformado, ele acaba sendo levado pela onda do vento. Vai para onde o vento sopra. É um amigo que pede o voto, é um cabo eleitoral que compra o voto e vai por aí afora. E isso é muito perigoso. É um atentado à democracia. É um golpe que se pratica contra a consciência do eleitor, quando eu digo aquele que está querendo comprar o voto. Mas isso é reflexo, minha gente, também de um Brasil que as pessoas estão cada vez mais afastadas da política, porque também estão extremamente desapontadas, extremamente também decepcionadas com os seus políticos, os políticos em geral, né? Isso, o político, desde o vereador, o prefeito da sua terra, ao deputado estadual, ao federal, ao governador, ao presidente da república, em geral, o político sob todas as suas naturezas e espécies. Isso é reflexo. Porque político promete muito e pouco realiza. Promete mudanças e pouco fazem as mudanças. Isso tem sido o principal motivo desse distanciamento do povo brasileiro em relação às eleições e aos políticos. Mas, minha gente, é bom lembrar que sem a política não há mudanças. Se tá ruim, sem o seu voto consciente, vai ficar pior. Porque o nosso voto é aquela arma poderosa que você tem para mudar o seu estado, e o seu país. E agora o Congresso Nacional nessas eleições gerais. Vote com consciência. Vote com o que você acha que aquele candidato, seja a governador, a presidente, a senador, deputado, é capaz de fazer, não por você, mas pelo seu estado e pelo país. Isso sim. Mas esqueça esse negócio, ou tire da cabeça de votar em branco, de se abster, de não ir votar, porque isso também não contribui em nada para a melhoria do país, para a melhoria do Congresso Nacional, para a melhoria do bem-estar da sua família no seu estado. Isso não traz melhores escolas, melhores estradas, melhor saúde, absolutamente nada, porque é como se você não estivesse nem aí para aquilo que é importante. Porque quando se dá um voto, se dá também uma carta de intenção para aquele candidato, para ele cumprir. Se não deu certo, se ele não cumpriu, tem outra eleição pela frente que você pode dar o troco.

O direito do voto é nosso, está estabelecido na Constituição. O voto é obrigatório? É, mas o voto é, sobretudo, a sua consciência, o seu dever cívico, a sua contribuição que você dá com essa arma, ao seu Estado e ao seu país. Que possamos, neste domingo, votar com consciência, votar com emoção e depositar com o nosso voto a confiança de que tudo venha melhorar um pouco, seja no país, no nosso Estado e no Congresso Nacional.

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1: As acusações envolvendo os candidatos a vice-governador das duas principais chapas marcaram um dos debates entre Raquel Lira e João Campos nesta quinta-feira. Raquel cobrou explicações sobre a relação comercial de Carlos Costa, vice de João, com o Banco Master, enquanto o socialista citou investigações e suspeitas de irregularidades na Casa de Saúde e Maternidade Nossa Senhora do Perpétuo Socorro em Garanhuns, hospital ligado ao marido da vice-governadora Priscila Krause. Em resposta a João, Raquel citou uma matéria da revista Veja que diz que o banqueiro Daniel Vorcário solicitou a manutenção de um contrato de R$100 mil por mês com a empresa de consultoria RI Consulting, que tinha Carlos Costa como sócio. Na réplica, João Campos questionou a investigação em torno da Casa de Saúde ligada a Jorge Branco Neto, marido de Priscila Krause. Raquel rebateu ao afirmar que a ação do Ministério de Saúde teria sido anulada. A fala de Raquel faz referência à decisão liminar da 23ª Vara Federal de Pernambuco, que suspendeu os efeitos do relatório final da auditoria até o julgamento definitivo da ação. As fraudes nos tratamentos de hemodiálise e câncer do Hospital da Família da vice-governadora Priscila Krause, revelados pela Auditoria Federal do Ministério da Saúde, continuam dando trabalho à governadora Raquel Lira. O desvio de R$1 milhão apontado na Auditoria Federal é hoje motivo de investigação da Polícia Federal, Ministério Público Federal e Tribunal de Contas da União. O marido de Priscila é alvo principal da investigação e a própria vice agora será investigada pelo processo de impeachment. A Procuradoria da Alep decidiu admissibilidade do pedido de impeachment de Priscila Krause. Governadora e candidata à reeleição, Raquel Lira, afirmou nesta quinta, durante o debate da TV Jornal, que a gratidão ao presidente Lula é indiscutível, ao responder ao candidato Ivan Moraes, do PSOL, sobre a relação com os governos federais de Jair Bolsonaro e Luiz Inácio Lula da Silva. Raquel destacou que procurou o atual presidente assim que foi eleita, para construir uma parceria entre Pernambuco e a União. Às vésperas da eleição estadual, várias câmaras municipais de Pernambuco realizaram nesta quinta-feira eleições para escolher os presidentes e as mesas diretoras do próximo biênio. Itamaracá, Itapissuma, Goiânia e Jaboatão dos Guararapes estão entre as cidades que terão votação. Em Camaragibe, a escolha iria acontecer hoje, mas foi adiada. O movimento ocorre 3 meses antes do início do novo biênio e aproveita o clima pré-eleitoral para colocar em evidência as disputas internas das câmaras. Depois que o Ministério Público conseguiu suspender algumas eleições antecipadas, vereadores voltaram a se mobilizar para definir seus comandos.
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2: Boa noite, meu caro Gabriel Garcia.
3: Boa noite, meu amigo Magno, boa noite a toda a gente do Nordeste.
2: Vai ter um debate daqui a pouco da Globo presidencial, mas Lula estará ausente. Como é que você avalia um candidato empatado numericamente com o outro numa eleição tão disputada ficar fora de um debate importante como este, meu caro Gabriel?
3: Meu amigo, a conta da campanha do presidente Lula foi de que a ida dele traria muito mais prejuízo do que benefício, né? Porque o que acontece, Magno, é que todos os candidatos são de direita, né? E para que você resolvesse a fatura no primeiro turno, seja do lado do PT, seja do lado do Flávio Bolsonaro,

0: teria que os outros dois, os outros candidatos existissem da disputa, o que não vai acontecer, né? Eles já declararam que vão até o final e tal, então isso não será possível. Acontece, Magno, que também, assim, vamos lembrar que outras situações já aconteceram nesse sentido, né? Fernando Henrique Cardoso não foi para debate, foi eleito, o Collor não foi para o debate, foi eleito, o próprio Lula não foi para o debate, foi eleito, não é a primeira vez que o presidente Lula deixa de ir a um debate, ele não foi com Serra, se a gente for lembrar lá em 2020 e 2002, né, lá atrás ele não foi, também teve em 2006, ele também estava muito bem ali, ele chegou a faltar debate. Então, assim, é um histórico já comum do presidente Lula, né? Ainda mais, Magno, que vamos lembrar que o Lula também já não está aquele ser político tão habilidoso. Então, assim, a conta da campanha eleitoral do marketing do Lula é que, indo para o debate, ele teria muito mais prejuízo.
1: Mas as regras de um debate como este, tão importante da Globo, elas são definidas lá atrás em comum acordo com os assessores. Ele sabia das regras, porque o temor que ele está passando aí, passou até agora, é de que ele seria atacado por todos os candidatos. Mas as regras do debate não permitem isso, né, Gabriel?
0: Amigo, na verdade, assim, atacado no sentido de que todas as críticas vão ser direcionadas ao Lula, né? Por razão óbvia. Ele é o presidente da República, é o presidente atual, né? Tá disputando a reeleição e, claro, vem e faz um governo um tanto quanto errático, né? E aí as pessoas, realmente, elas tendem a atacar mais quem está na máquina pública. Mas, como você bem lembrou, Magno, essas regras elas foram definidas anteriormente, né? As pessoas já sabiam quem eram, como que seria o debate, quais eram as condições para o debate, e o presidente Lula acabou ali refutando numa manobra que ele acha que ele vai perder menos, né, do que indo ao debate. É um pouco da covardia que o PT gosta de fazer, Magno, em várias situações, mas é um custo eleitoral, né? Então, se ele já sabe que indo para lá, ele vai ser criticado e corre o risco de cometer algum deslize e aí prejudicar ainda mais a campanha. No segundo turno, Magno, tendo o segundo turno, aí seria diferente, né? Porque só seriam os dois candidatos que avançarem, né? Lula e provavelmente o Flávio Bolsonaro. Então, essa conta que eles têm feito ali, eles fizeram essa conta achando que é melhor ele ir pro Flow, que é um podcast onde ele vai ali falar para alguns eleitores, né? Para tentar dividir a audiência. É uma estratégia válida, né? Assim, faz parte do jogo político, mas é isso que você falou. Eles poderiam ter combinado antes que não iria de jeito nenhum, né?
1: É isso aí, meu caro Gabriel Garcia. Obrigado pela participação. Um grande abraço.
0: Um abraço, meu amigo.
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1: Bom, minha gente, sobre o que pode e o que não pode nesta eleição, agora com meu amigo Emílio Duarte, advogado. Boa noite, Emílio.
0: Boa noite, ouvintes de Frente a Frente. Prazer poder falar com vocês aqui, Magno, toda a sua audiência.
1: Ninguém pode ser preso desde quando?
0: Desde quarta-feira. Inclusive, Magno, dentro da reforma do Código Eleitoral da tramitação, eu sou dos que defendem a tese de que isso não tem mais necessidade. Isso remonta a um passado muito ruim da nossa história política, onde quem era contra o regime era arbitrariamente preso para ser impedido o direito de votar. Mas ainda permanece lá, tá certo? Salvo as exceções do cometimento de crime flagrante de delito, né? Mas por enquanto é o que está valendo e essa norma visa garantir que todos possam exercer o direito de votar.
1: Boca de urna, é proibido?
0: É proibido. Na verdade, no dia da eleição, o eleitor pode votar, pode botar uma praguinha, um santinho, uma bandeira enrolada no seu corpo, fazer uma manifestação silenciosa, sem aglomerar. Não dá para você juntar 50 amigos e fazer uma manifestação silenciosa e acompanhar a votação de Magno. Aí a aglomeração aí já demonstra uma certa condição de ser uma militância. Então você sozinho, cidadão, ainda vivemos na democracia e a gente pode expressar aquela nossa escolha como cidadão.
1: Para ir votar, leva a colinha ou essa colinha pode ir no celular?
0: O celular, Magno, é proibido. Proibido por conta do princípio do sigilo do voto. Então não pode ser violado o sigilo do voto. Inclusive porque remonta também uma época do passado que você tinha que provar aos coronéis, né, que você votou no candidato dele, etc. Então a colinha é no papel. A própria Justiça Eleitoral estimula isso porque são vários votos, dois senadores, dois executivos que são o presidente da República, o governador do estado e dois deputados, o federal e o estadual, para evitar que se acumule muita gente na fila. É uma votação demorada, essa votação de primeiro turno, quando se renova dois terços do Senado. Então essa eleição desse ano é a eleição que tende a ser a mais demorada de todas da nossa democracia.
1: Agora, os candidatos, eles podem fazer campanha de rua até quando? Até no sábado, na véspera?
0: Até na véspera da eleição. Eles podem utilizar alto-falante, amplificador de som da 8 às 22, né, para isso respeitar aquela distância mínima de quartel, de cemitério, de hospital, né? E até às 22 serão permitidas a distribuição de material gráfico e a realização de caminhadas, carreatas, passeatas. No dia da eleição, não pode nada. Agora, a gente tem que ver, Magno, nesses últimos dias, eu tenho observado, eu estava no TRE ontem à tarde e presenciei determinado candidato tendo seu material de som, no carro de som, sendo apreendido, porque a militância passa na frente do tribunal, aquele semáforo ali fecha, quem vem das graças, e o carro de som ligado na frente do tribunal. Pelo amor de Deus, vamos respeitar. Não é porque TRE é não. Tu imagina você passar na restauração, você tá com um ente querido ali, tá certo, numa UTI, etc. Desligar o som. né? Desliga o som, depois continua. Pode sim, até o dia 22. Agora, é preciso respeitar, e a gente tem visto ultimamente, Magno, isso é uma observação minha, eu não tenho inferência estatística nenhuma, mas na minha militância jurídica, tá certo, com 35 anos de vida pública, eu observei que quanto mais acirrada no político a eleição, tendo esses excessos, tendo essa judicialização, essa mega judicialização, eu diria, que a gente está vendo na campanha do estado de Pernambuco.
1: Bom, para encerrar, meu caro Emílio, uma mensagem sua aqui, aquele eleitor que resiste em votar, que quer votar em branco, anular seu voto, eu estava comentando aqui no meu editorial que ele está prestando um desserviço ao seu estado, um desserviço ao país. Vote, se o voto der errado, na outra eleição corrige, né?
0: É, Magno, só entrar antes disso, uma observação importante para seus ouvintes, tem muitos ouvintes seus que se enquadram nessa categoria, aqueles CAC, né, que ficou muito famoso no governo anterior, né, de sábado até segunda ficam inclusive proibidos de transportar suas armas e munições, todo o território nacional, tá? Mesmo legalizado, fica suspenso esse direito dele transportar essas armas, os CACs. Por fim, Magno, eu queria dizer que você que está nos ouvindo, toda a sua vida do dia a dia, questão dos impostos, a alíquota de imposto de renda, ICMS, reforma tributária, o que você paga no gás, o que você paga no transporte, no combustível, na bomba, quando você vai fazer feira no seu supermercado, feira de mesa, uma comprinha de semana, tudo, passagem aérea, você que viaja, hotel, tudo que você faz, uma cervejinha que você toma no final de semana, tá certo? Tudo que você faz é oriundo de uma política pública. Você gostando ou não, querendo ou não, de dois anos tem eleição. Então, se você está insatisfeito num governo estadual, num governo federal, ou com algum deputado, ou com algum senador, em vez de só para a rede social falar mal, tá certo? Faça uso da arma mais poderosa que você tem, Magno. Eu digo que domingo, o valor do pobre é exatamente igual ao multimilionário. Cada um só vota uma vez. Você pode ali, é a urna, você deu sua consciência, mudar a história de vida das próximas gerações. Você diz, eu já estou acabando minha vida, Magno, isso não vai me interessar, mas pense nos seus filhos. Ah, meus filhos já estão velhos, pense nos seus netos, nos bisnetos. Que nação, que estado você quer deixar para que eles, quando tiver da sua idade, possam usufruir? Então vote, vote consciente, não se omita. A democracia permite, é seu direito e sua voz, um bom voto, que a democracia domingo seja a principal vencedora, se Deus quiser.
1: Muito obrigado, meu caro Emílio Duarte, um grande abraço.
0: Obrigado, irmão, valeu, viu? Tamo junto.
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1: Bom, minha gente, hoje vamos tratar novamente de pesquisas eleitorais com quem conhece do assunto. Meu amigo Maurício Romão já está aqui na ponta da linha. Boa noite, Romão.
3: Boa noite, Magno. Boa noite, meus ouvintes. É um prazer enorme falar com vocês.
1: Tem uma enxurrada de pesquisas até domingo que não tá no gibi. Eu nunca vi isso na história do Brasil, meu caro Romão.
3: Olha, Magno, só pesquisas nacionais, nós vamos ter 9 pesquisas de hoje até
1: domingo, sábado, né? É domingo. No próprio domingo pode sair pesquisa, né?
3: Não. Só sabe, pelo menos, elas serão publicadas no sábado. Agora pode ser que no domingo sobre algum aí. Mas no geral.
1: Mas a legislação eleitoral permite a divulgação.
3: Permite, no
1: domingo, não é isso?
3: É verdade. É porque antigamente, Magno, a gente tinha também um sistema de boca de urna, né? Era uma pesquisa que a gente fazia após as eleições, quer dizer, após a pessoa ter votado, chegava lá e perguntava em quem ela votou, etc. Então era uma pesquisa muito fidedigna, porque você já expressava uma situação pretérita, que você já tinha praticado, né? Você já votou. Então era uma pesquisa que normalmente acertava em cheio os resultados que saíam efetivamente nas urnas. Acontece que o Tribunal Superior Eleitoral, já às 17 horas, começa aquela apuração e daqui a pouco a gente já sabe o resultado. Então a pesquisa boca de urna deixou de ter validade, que é um custo relativamente alto, porque você tem que aumentar o tamanho da amostra, tem que se deslocar para os locais de votação, fazer aquele sorteio e tudo. E não faz mais sentido, porque daqui a 15, 20 minutos, meia hora, tem lugar que termina já a votação e não faz sentido. Então, hoje, as pesquisas fazem esse que a gente chama pesquisa de véspera, que é no sábado, e aí serão 7 pesquisas nacionais no sábado.
1: Eu vi que tem um Datafolha na sexta, amanhã, e tem um Datafolha no sábado. 2 Datafolhas seguidas, Romão?
3: Não, tem um Datafolha hoje.
1: Hoje, né?
3: É, hoje e outra no sábado.
1: E outra no sábado.
3: Exatamente. É porque aquele velho dicto, ditado, um slogan que os estatísticos gostam, de pesquisa é o retrato do momento, e afere o sentimento das pessoas naquele momento em que a pesquisa está sendo realizada. Então você faz isso hoje, depois de amanhã, como é sábado, talvez o modus pensandi das pessoas tenha mudado. Tem um debate, por exemplo.
1: Mas veja bem, Romão, vem agora aqui um detalhe que eu lembrei. Porque eu faço pesquisa, eu não. O Instituto Opinião, que trabalha para o blog e tal e tudo.
3: Eu sei
1: que pela legislação você só pode publicar a pesquisa 5 dias após o pedido do registro. E nesse caso da Folha, não vai dar 5 dias, né, Romão?
3: Não, mas aí eles fazem o registro, Magno, já preteritamente, quer dizer, já com o tempo suficiente para dar os 5 dias, entendeu? Aí eles já registraram. Então pode publicar, não é?
1: Mas eu imaginei que a legislação exigia que você, quando botasse a pesquisa em campo, só podia pedir o registro naquele dia de botar em campo.
3: Não. Você pode fazer o registro da pesquisa e dizer o campo quando vai ser realizado. Não tem essa restrição, não, sabe? Então você pode fazer isso. Agora, tem países até, Magno, e tá até com uma certa, chamemos assim, se alastrando um pouco, tem países que estão proibindo pesquisas, às vezes até na semana toda antes da eleição, algumas principalmente 3 dias antes, ou de véspera e tal, porque eles temem que as pesquisas, pela influência que detêm, podem, chamemos assim, modificar o resultado de uma eleição por influência, enfim, sugestionar candidaturas que estavam em situação ruim, mas a pesquisa pode eventualmente levar aquela candidatura para mais para frente, apenas por efeito de divulgação de um número que pode, enfim, ter repercussões no resultado. Então, cada país tem suas
1: peculiaridades.
3: Mas aqui no Brasil é bem livre, e eu acho, Mário, aqui para nós, você também é homem de pesquisa, que a gente deve ter essa liberdade, sabe? A pesquisa é um instrumento de informação para a sociedade como um todo, é um instrumento democrático. Eu sempre digo que as pesquisas são a caixa de ressonância do pensamento da população, porque às vezes você pode comentar com seu amigo aqui, o vizinho, no bar, tomando uma cervejinha, na família, mas fica lá só entre aqueles grupos internos, enquanto que se você divulga, democratiza a informação, todos ficam sabendo, e aí o público vai saber distinguir quem é uma pesquisa de qualidade, qual não é, né? Então isso aí fica a critério do eleitor fazer esse crivo, esse filtro de distinguir quais são os institutos bons e os institutos ruins. E eles aparecem porque dão números excepcionalmente diferentes dos demais. E agora mesmo, eu acho até que o bom, como tem muita pesquisa, já são, Magno, 40, é porque eu esqueci se era 40, 42 pesquisas nesse mês de setembro. Até agora, até ontem, tinha 42 já publicadas, nacionais. Significa que dá mais de uma pesquisa por dia. Então, você tem muito número, a população está meio, assim, atônita com... ninguém sabe quem está na frente, quem não está. Aí já os agregadores de pesquisas têm essa propriedade de fazer uma síntese daqueles números e mostrar como é que estão os resultados na média, né? Na média ponderada que eles fazem. Então, hoje em dia, é melhor você não se instrumentalizar muito com a pesquisa individualmente, imaginar que é mais conveniente você ter uma ideia da média geral do que está acontecendo. E eu posso dizer para você que, em termos nacionais, realmente, o Flávio e Lula estão num empate numérico e técnico no segundo turno.
1: Engraçado, Romão, eu ia até comentar isso com você, engraçado, que nós estamos no mesmo cenário e na mesma situação de 4 anos atrás, quando Lula e Bolsonaro disputavam. Ou seja, o Brasil continua rachado ao meio, né?
3: Com certeza. A questão da polarização dificulta o intercâmbio de ideias, de posições, e torna cada bolha dessa, cada grupo dessa, quase que inviolável. Então, os pertencentes a cada bolha não migram para outra bolha, em função de debate, em função de uma notícia do jornal, de um aspecto de corrupção ou de uma medida de governo, etc. Os grupos continuam os mesmos. Exatamente, não há migração, não há.
1: São duas seitas, meu caro Romão, são duas seitas. O bolsonarismo e o lulismo não tem mudança. O cara pode fazer xixi no meio da rua, ele não deixa de votar nele.
3: Não deixa, não, exatamente. É o que o pessoal chama de candidato Teflon. Nada pega, pode acontecer.
1: O lulista não acha que Lula tem nenhum desvio ético. A mesma isso. coisa do bolsonarismo também, acha que o cara é santo e tal e tudo. Exatamente. Não adianta insistir.
3: Não, não adianta. Isso está se repetindo já há 3 eleições, com essa, né? Foi 2018, 2022 e agora em 2026 a gente vê os lados muito definidos, muito opostos, e não houve o aparecimento, Marco, daquela chamada terceira via ou via democrática, como se diz às vezes. Não houve espaço para esse pessoal surgir, sabe?
1: Essa terceira via, meu caro irmão, aqui no Brasil só no trânsito mesmo, porque na política ela não se constrói. Não,
3: o Augusto Cury ainda começou a ameaçar ali.
1: Mas ali foi um voo de galinha.
3: Um voo de galinha. Daí a pouco ele foi engolido pelos grupos.
1: Pela realidade, né?
3: É a realidade da distinção de grupos e não conseguiu se infiltrar ali pelo meio, e agora os números dele estão cada vez menores, né? E esse conjunto todo, Mago, ainda assim, ainda está na casa, esses outros, né? Outros candidatos, Cury, Caiada, etc, etc, está na casa aí de uns 12% ainda, sabe? Uhum. Então significa que a probabilidade de haver segundo turno é muito elevada. Muito elevado.
1: É isso aí, meu caro Maurício Romão. Obrigado pelas informações. Um grande abraço. Bom voto para você e até após a eleição.
3: Obrigado, meu amigo Magno. Bom voto para todos. Cumprido o dever cívico tranquilamente e em paz no próximo domingo. Um abraço a todos. Tchau.
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4: A saúde é um direito de todos. 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
5: Mas a gente sabe que nem sempre é assim.
6: Em um país de grandes dimensões continentais, ampliar o acesso à saúde continua sendo um dos grandes desafios da gestão pública. 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Em uma única jornada, o cidadão pode buscar atendimento, agendar, realizar teleconsulta, enviar exames e acessar documentos de saúde. 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E para projetos acima de 10 milhões de vidas, a proposta prevê um modelo específico de plataforma e aplicativo por um real por vida. Nesse modelo, o valor refere-se à disponibilização da plataforma e não inclui atendimento médico ou serviços assistenciais. Cada projeto é implantado de forma estruturada, conforme população, território, requisitos técnicos, integrações, governança e escopo contratado. Em saúde digital, confiança é parte da arquitetura. Privacidade, segurança da informação e governança acompanham toda a jornada. E a plataforma continua evoluindo com novas possibilidades de acessibilidade, capacitação, apoio, benefícios e conexão. Se a Videomed ainda não está disponível na sua cidade ou entidade, solicite ao seu gestor a contratação da plataforma e amplie suas possibilidades de acesso à saúde. Videomed.
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1: 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De
2: Brasília. Brasília, chegando Carlos Nascimento com as notícias do poder e do Congresso. Boa noite, Nascimento.
3: Boa noite, Magno Martins. Estamos direto de Brasília, frente a frente.
2: Nascimento, estamos aí a 2 dias das eleições, né? Amanhã é sexta, né? Sexta, sábado. A 2 dias das eleições, né? Hoje, 3 dias. Como é que tá a temperatura aí em Brasília, a temperatura política?
3: Continua quente, Magno Martins, porque aquele impasse era só no Supremo Tribunal Federal. A confusão entre Gilmar Mendes, Fux, André Mendonça, Alexandre de Moraes, e agora entra na reta final aí essa situação do Nunes, do Cássio Nunes, que tem um contrato de 427 milhões, o filho tem um escritório apenas de 21 anos. Vou dizer que o contrato de 129 milhões do Alexandre de Moraes é troco, é para comprar balinha. E esse impasse que o Fachin ainda não conseguiu estancar essa crise intensa no Supremo Tribunal Federal. O Tribunal Superior Eleitoral, depois de tantas narrativas sobre a padroeira do Brasil, a votação foi virtual, mantiveram a publicação de um blogueiro. E em 2007, um deputado de Mato Grosso, Vitório Galli, ele apresentou um projeto mudando essa questão. O Brasil é laico e entrar nesse jogo de religião e política, os últimos anos foi muito intensa essa situação, a mistura da política com evangélicos, católicos, macumbeiros e outros mais, Magno Martins.
2: Quer dizer, quem ganhou a parada ontem nessa questão da padroeira foi a turma do Alexandre de Moraes.
3: Exatamente. Aí vem o André Mendonça, recorre, e a verdade ali, eles ficam indicando, escolhendo o ministro que vai atender qual escritório e qual a demanda final de um julgamento. É muito triste isso para a justiça brasileira. E o Luiz Edson Fachin, o presidente do Supremo Tribunal Federal, ele estabeleceu um código de condutas. Mas aí você vai organizar uma Câmara de Vereadores, uma Assembleia, um tribunal de primeira instância. Eu acho muito difícil essa situação. Tem uma denúncia aqui na cidade de Pirinópolis, que é uma cidade turística que o mundo frequenta. A Câmara de Vereadores tem 360 funcionários laranjas. Meu Deus, o país não aguenta. Tem que ter um choque de gestão. Refundação da República. O mal está no judiciário, o mal está na qualidade dos políticos. Como esse povo vai votar no domingo? A abstenção eu acho que vai ser recorde e vamos ter muita gente nem indo às urnas, Magno Martins. Lamentável.
2: Na semana que vem, pós-eleição, já temos pauta no Congresso ou vai ser mais uma semana esvaziada?
3: Vai ser mais uma semana esvaziada e o que vai acontecer, já está acontecendo desde o sábado passado, é essa medida provisória das BETs. Isso é um câncer para as famílias. O governo suspendeu, já tivemos várias reuniões durante toda a semana no Ministério da Infraestrutura, no Ministério do Planejamento, no Ministério da Fazenda, no Ministério dos Esportes, para resolver essa situação. Vai ter novamente, em 2008 e 2007, teve o Profut. O então presidente, dono do Clube Atlético Paranaense, foi o relator dessa matéria, o ex-deputado Jovair Arantes. Ele faz um aporte para os clubes formadores. O esporte é formador, tem um baita de um centro de treinamento, revela e vende jogadores. O Santa Cruz é um clube formador. Nos últimos anos, foi o Fortaleza. E o presidente hoje é um senador que é vice na chapa do Zema, o Eduardo Girão. Ele foi um gestor que contratou Rogério Ceni, formou as bases, vendeu esse Cebolinha, vendeu por milhões, bilhões para a Europa. Hoje ele veio para o Flamengo, hoje é jogador do Santos. Mas tem que mudar, tem que formar a base e tirar as famílias dessa situação. Hoje as mulheres estão se trancando no banheiro, os homens estão se trancando no banheiro, fica no tigrinho, liga o chuveiro, gasta energia, joga, joga e não ganha. Você joga, ganha 100, perde 30. Ganha 150, perde 100. Gato e rato, não tem uma solução. Essa discussão vai ser intensa. O presidente do Flamengo está fazendo um lobby muito grande, diz que não vai ter como pagar 2 milhões o salário do Paquetá em janeiro. E essa situação do Flamengo precisa ser explicada. Esse contrato com o BRB de 192 milhões. E o banco está falido. Eu acho que segunda-feira vai ter muita choradeira e gente correndo para ir nesse Banco de Brasília que faliu. Vai ser uma situação calamitosa.
2: Muito bem, Nascimento, vamos acompanhar tudo das eleições nessa reta final. Um grande abraço, obrigado aí pelas informações.
3: Um grande abraço, vamos ficar de plantão aqui, qualquer fato novo estaremos acompanhando. Lamentamos aí que o presidente Lula não vai participar do debate da Globo e vai participar de um podcast. Vamos ver o que vai acontecer, o que esse eleitor vai apresentar. Vá, apareça. Exerça a democracia. Grande abraço a todos.
2: Mas eu cantei essa bola pra você ontem. Você falou que ele iria.
3: Pois é, mas o Planalto nos enganou. Vamos ver quem vença. Que vença o melhor e que o Brasil seja da produção, da economia, da geração de emprego, renda, saúde, segurança, ciência e tecnologia, sem essas maldades da internet, roubando o povo, toda hora tem um golpe nas redes sociais. Grande abraço, parabéns pelo seu trabalho, Magno Matinho. 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
2: Boa noite, meu caro João Batista Rodrigues.
4: Boa noite, Magno, boa noite aos nossos ouvintes do Frente a Frente.
2: Começamos outubro, dia 1º, e hoje uma comemoração muito especial diz respeito ao dia do vereador. Eu nem sabia, meu caro João Batista, que existe a data do vereador. Qual a importância disso?
4: Bom, Magno, é uma comemoração nacional, o dia do vereador, e a gente aproveita aqui para fazer uma análise, né? Um balanço da atuação parlamentar. O vereador, ele é originário do grego antigo. O vocábulo vereador vem da palavra veria, né? Que significa vereda, caminho. Então, o vereador é aquele servidor público que indica o caminho, a trilha, orienta. E aí, isso está inserido nas principais funções do vereador, que é assessorar o Poder Executivo. Como é que o vereador assessora o Poder Executivo? Ouvindo na comunidade, né? O vereador é o político mais próximo da população, então ele tem esse papel importante de ouvir a comunidade e, através das indicações, que são documentos que passam pela Câmara para dar uma formalidade, as indicações, ele indica ao prefeito, aos secretários municipais e até ao governo estadual ações importantes para as comunidades. Entre as funções também do vereador está o papel de fiscalizar o Poder Executivo Municipal. O vereador pode investigar o prefeito através de comissões parlamentares de inquérito, pode, através também dessa função fiscalizadora, ele pode julgar o prefeito, é o vereador que aprova ou não as contas do prefeito, o Tribunal de Contas dá um parecer e o vereador aprova, julga, né? No caso das contas de governo. Então, essa é uma importante função, fiscalizar o Poder Executivo, fazer pedido de informações. Ele pode, inclusive na forma correta, constituir comissões, pedir documentos, informações à prefeitura. Então, a função fiscalizadora também é muito importante. E tem a função legislativa, Magno, onde ele legisla toda matéria de interesse local. Ou seja, aquilo que diz respeito a duas, três cidades, tem um interesse aí regional. Mas aquilo que diz respeito apenas ao município é de interesse local. Então é função do vereador votar matérias de interesse local. A gente observa aqui em Pernambuco, por exemplo, nos municípios do Nordeste, que as principais votações que ocorrem nas câmaras são de projetos do Executivo. o vereador em Pernambuco, ele pouco legisla matéria de autoria da própria Câmara, a não ser aquelas que a lei orgânica determina, tipo fixar o salário dos prefeitos, dos vereadores, que é a iniciativa da Câmara. Mas os vereadores, eles não têm muito esse costume aqui em Pernambuco de eles mesmos proporem projetos de lei. A maioria dos projetos que passam pelas câmaras são de autoria do executivo. E aí é o orçamento, a lei de diretrizes orçamentária, regulamentação dos códigos, código de obras da cidade, posturas. Então, a maioria, abertura de créditos especiais, suplementares, esses são os principais projetos de lei que os vereadores apreciam, Mago. Poucos vereadores se aventuram ele mesmo a apresentarem leis. Hoje nós temos uma condição maior de independência dos vereadores. O salário, a remuneração é melhor, as câmaras têm melhores condições, porque o prefeito é obrigado a passar o recurso até o dia 20 de cada mês. Esse recurso é delimitado e estabelecido pela própria Constituição Federal. Então, a partir disso, nós temos aí uma certa independência das câmaras em relação ao Poder Executivo. Na minha análise, a maioria dos vereadores tem um perfil governista, apoiam os prefeitos das cidades, até porque tem uma dependência em relação a cargos e algumas coisas assim, porque o vereador, ele não emprega, ele não executa obras, ele não adquire medicamentos. Então, como o vereador assiste, também assume um pouco o papel paternalista, ele aí recebe um apoio do prefeito, que tem essas funções, e por isso há uma certa dependência. Mas nos últimos anos a gente tem visto uma atuação parlamentar mais independente, algumas cobranças mais duras nas câmaras municipais em relação aos prefeitos. Então a gente tem também, na própria situação, também uma melhoria do padrão dos vereadores, que têm apresentado propostas boas nas câmaras para serem discutidas. Digo aí do ponto de vista da assessoria, de apresentar sugestões de obras às prefeituras.
0: Você foi vereador, foi prefeito também em Triunfo. São duas experiências bastante antagônicas. O que eu perguntaria a você é o seguinte: o parlamento brasileiro em geral, e você inclui aí vereadores também, porque fazem parte do parlamento, parlamento é falar, parlar. O parlamento brasileiro melhorou nos últimos anos ou piorou?
4: Eu acho que houve um empoderamento maior do parlamento, principalmente através das emendas parlamentares que se tornaram obrigatórias, né? Então, nos últimos 7 anos, 10 anos, essas emendas, inclusive hoje, têm ocorrido muito no âmbito das câmaras municipais. Então, há um maior empoderamento, porque, na verdade, a população enxerga mais quem executa. E aí há uma dependência do vereador em relação ao Poder Executivo e dos parlamentares. Havia uma dependência, porque os parlamentares federais não executavam obras. Então, a partir da obrigatoriedade das emendas parlamentares, houve um empoderamento do parlamento. Você sabe que o governo Bolsonaro, ele cedeu espaço para o Congresso quase que dominasse o orçamento da União toda. E isso também tem se refletido nas câmaras municipais. Alguns municípios, inclusive com renda maior, feito em Pojuca, aqui em Pernambuco, já criaram essas emendas parlamentares. E aí os problemas vêm também. Na atuação parlamentar, a gente não tem visto aumentar, assim, por exemplo, o interesse do vereador em apresentar projeto de lei, em discutir na cidade as audiências públicas que ele poderia fazer para discutir o meio ambiente, discutir o patrimônio histórico, discutir a situação das crianças com neurodivergência, por exemplo. Então, a gente ainda não sente isso em todos os vereadores. É um ou outro que tomam determinadas atitudes, como também é no Parlamento Federal. Os vereadores ainda insistem em serem um pouco executivos. O avanço que é preciso é nesse sentido, do vereador deixar de ser executivo e passar mais a ser realmente aquele que indica, aquele que assessora e aquele que faz a legislação. O executivo executa.
2: Muito bem, meu caro João Batista, obrigado pela participação. Amanhã tem sextor, domingo tem eleição. Bom voto para você. Viva a democracia. Semana que vem a gente se encontra por aqui, caro João Batista.
3: Pois é, mano. Uma orientação aos nossos ouvintes é que compareçam às urnas, inclusive os mais idosos. Esse ano, o simples ato de votar pode servir de prova de vida para o INSS. Então, vamos votar, minha gente. Vamos às urnas, vamos escolher bem, né? É uma eleição muito importante para a gente escolher nossos governantes e nossos representantes. Vamos às urnas.
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2: Fui buscar a mensagem que está no livro 2 de Pedro, capítulo 2, versículo 9. Assim sabe o Senhor livrar da tentação os piedosos e reservar os injustos para o dia do juízo, para serem castigados.
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2: Boa noite, Nordeste. Obrigado pela audiência. Até amanhã. Amanhã tem sexto, amanhã tem Martinho da Vila. Bom voto no domingo. Viva a democracia e até a próxima segunda-feira.
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5: Garante a mulheres vítimas de violência doméstica o afastamento remunerado por até 6 meses, desde que determinado pela justiça como medida protetiva.
6: Já estão valendo as novas regras para doação de sangue.
7: Prazos para doar após a realização de micropigmentação, tatuagem ou piercing mudaram.
6: E pessoas com 70 anos que estejam saudáveis agora também podem continuar a fazer doação.
7: Vamos saber mais sobre essas novidades em entrevista com Luciana Carlos, do Ministério da Saúde.
8: Essa alteração não vai significar mais risco, nem para os jogadores, nem para os pacientes. Então a gente passa a ter pessoas que antes eram inaptas, agora podendo fazer a doação.
6: Hoje na apresentação da Voz do Brasil, eu, Mariana Jungmann e Luciano Seixas.
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6: Prorrogado o prazo para microempreendedores aderirem ao programa de renegociação de dívidas.
7: Agora quem tem até 20 mil reais na dívida ativa da União pode renegociar até 29 de janeiro do ano que vem.
6: Também foi lançada uma nova modalidade específica para quem tem débitos de até 8 mil reais.
9: Microempreendedores individuais podem negociar a partir desta quinta-feira dívidas fiscais com o governo federal de até 5 salários mínimos, ou seja, R$ 8.105. É uma nova modalidade do Desenrola, o Desenrola MEI Pequeno Valor. Quem aderir paga uma entrada correspondente a 5% da dívida sem desconto. O valor restante tem desconto de 50% e pode ser pago em até 55 parcelas. Parcelas mensais. Mariana Correia, coordenadora geral da Dívida Ativa da União e do Fundo de Garantia do Tempo de Serviço, explica que a nova modalidade deve alcançar mais de 3 milhões de pessoas.
10: A gente focou nesse universo, que parece pequeno, né? Mas que representam 3,6 milhões de microempreendedores individuais que possuem essas dívidas e que agora vão ter a chance de retomar suas atividades sem pendências perante a Procuradoria da Fazenda.
9: Além da criação criação da nova modalidade, o governo prorrogou o prazo do Desenrola MEI já existente. A modalidade que atende microempreendedores com dívidas de até 20 mil reais junto à União fica disponível até 29 de janeiro de 2027. Nesse caso, podem ser abatidos todos os valores de juros, multas e encargos. Com isso, o valor do débito pode ser reduzido em até 70%. A coordenadora da dívida ativa, Mariana Correia, destaca que as adesões a esses planos de negociação podem ser feitas pela internet.
10: O procedimento é 100% online, via Regularize. O contribuinte consegue entrar lá dentro, consultar a sua dívida, simular os descontos máximos aplicáveis àquela dívida, verificar se ele tem condições de aderir àquele acordo e concluir aquela negociação 100% digital em coisas de minutos.
9: O endereço para aderir às modalidades do Desenrola MEI é www.regularize.pgfn.gov.br. Reportagem Gabriela Noronha.
7: Mulheres vítimas de violência doméstica que forem afastadas do trabalho por medida protetiva terão a renda garantida.
6: A medida terá validade por até 6 meses e garante também o pagamento a mulheres sem vínculo previdenciário.
7: O governo federal seguiu o parecer da Advocacia Geral da União após o entendimento do Supremo Tribunal Federal sobre a Lei Maria da Penha.
11: O parecer da Advocacia Geral da União garante a mulheres vítimas de violência doméstica o afastamento remunerado do trabalho por até 6 meses, desde que determinado pela Justiça como medida protetiva. Esse afastamento já era previsto na Lei Maria da Penha, mas a norma não especificava quem pagaria o salário da trabalhadora nesse período. A incerteza sobre o recebimento da remuneração fazia com que muitas mulheres tivessem de optar entre a segurança e o próprio sustento, como destaca a ministra substituta das mulheres, Eutália Naves.
12: Um passo muito importante para que nenhuma mulher precise escolher entre proteger a própria vida e garantir a sua sobrevivência econômica e muitas vezes também da sua família.
11: O parecer da AGU segue entendimento do Supremo Tribunal Federal, que em junho esclareceu que o empregador é responsável pelo pagamento dos 15 primeiros dias de afastamento e o Instituto Nacional do Seguro Social, INSS, pelo restante do período. Nos casos em que a mulher é contribuinte individual, facultativa ou seguradora especial, o INSS vai pagar o benefício integralmente. Já para as mulheres que não são seguradas da Previdência, o pagamento terá natureza assistencial. A presidente do INSS, Ana Cristina Viana Silveira, destaca que bastará a decisão judicial para que o Instituto faça o pagamento.
13: O INSS tem a responsabilidade de assegurar que esse direito chegue a essas mulheres com agilidade, respeito e sensibilidade, especialmente para mulheres que enfrentam a violência doméstica.
11: Após a publicação do parecer da AGU, o Ministério da Previdência Social e o INSS terão até 15 dias para regulamentar o pagamento. As dúvidas podem ser tiradas pelo Disque 135 do INSS ou pela Central de Atendimento à Mulher, o Ligue 180. Reportagem Luana Karen.
6: E quando o assunto é proteção e garantia de direitos da mulher, o dinheiro que chega todo mês também faz diferença.
7: E por isso que o Pix Pensão foi criado, para facilitar o pagamento e o recebimento da pensão de um jeito mais simples e seguro.
6: Vamos entender mais sobre a medida que começa a valer no ano que vem.
14: O Pix Pensão entrará em vigor em julho do ano que vem. A medida altera o Código de Processo Civil para permitir o pagamento de pensão alimentícia de forma automática, via Pix, conforme decisão judicial. Antes da sanção da lei, o pagamento dependia exclusivamente de quem devia a pensão, que podia optar entre transferência manual, boleto ou desconto em folha de pagamento, no caso dos assalariados. Juliana Hernandes Cores, coordenadora geral de políticas de cuidado da Secretaria Nacional de Autonomia Econômica e Política de Cuidados do Ministério das Mulheres, detalha a mudança.
15: A gente tem números que mostram que as mulheres, principalmente mulheres, ficam sem a garantia dos seus direitos, como é exercido o direito hoje. 90% dos pedidos de execução de alimentos não são constantes, então a gente entende que o Pix suspensão vai facilitar aí não só a tramitação judicial, mas a tramitação bancária também.
14: As mães ou responsáveis legais que detenham a guarda de crianças e adolescentes beneficiários de pensão alimentícia poderão solicitar o Pix Pensão a qualquer momento do cumprimento da sentença. Para isso, será preciso procurar um advogado ou defensor público, acessar o processo judicial onde a pensão foi definida e pedir o Pix automático. O interessado precisa informar nos autos os dados bancários, agência, conta e chave Pix cadastrada, tanto de quem recebe quanto de quem deve pagar. E só então o juiz vai expedir a ordem eletrônica para que o sistema bancário agende o pagamento, como explica o advogado especialista em direito de família, Marcelo Lucena.
16: Então, a parte devedora, independente de sua vontade, ela vai receber uma ordem judicial em sua instituição financeira e naquela data que o juiz determinar ou no acordo que foi feito e homologado pelo judiciário, naquela data fixa, será cadastrada uma ordem judicial para que se transfira de forma automática o valor referente à pensão pelo tempo que ficar determinado.
14: Por se tratar de decisão judicial, o Pix da pensão alimentícia só poderá ser cancelado ou alterado a partir de nova manifestação da Justiça. Reportagem Graziele Bezerra.
7: E a partir de hoje, o pagamento via Pix por aproximação pode ser feito para valores acima de R$500.
6: Para mudar esse limite, a pessoa deve procurar o banco onde realiza a transação e solicitar a nova quantia máxima que o cliente vai permitir.
7: Essa nova regra foi autorizada pelo Banco Central em junho e passa a vigorar a partir de hoje.
6: O Esportivo fecha acordo para a ocupação de um patrimônio público.
7: É o Centro de Treinamento Rei Pelé, uma referência no cenário do futebol brasileiro.
6: Entenda o que representa para os dois lados o acordo assinado hoje em Brasília.
17: O Santos Futebol Clube negociou um acordo com a União para garantir a permanência no Centro de Treinamento Rei Pelé por 20 anos, renováveis por igual período. Por meio desse acordo, o clube ganha segurança jurídica sem que a área deixe de ser patrimônio público, como disse a ministra da Gestão e da Inovação em Serviços Públicos e

0: conduzidas pela Advocacia Geral da União. E segundo o Jorge Messias, o advogado-geral, representam mais que uma transação econômica.
1: Nós entendemos que este patrimônio da União, ele tem um trabalho e um serviço que transcende a uma equação econômica. Nós estamos falando do valor imaterial que ele representa, não só para a sociedade santista, mas para toda a sociedade brasileira.
0: A partir do acordo, o Santos Futebol Clube assume uma série de compromissos relacionados a ações sociais, investimentos nas categorias de base e conservação da área. Reportagem Luciana Colares de Holanda.
2: Hoje é dia do idoso, uma data para lembrar que cuidar da saúde também é uma forma de garantir mais qualidade de vida e proteção na terceira idade.
3: E entre esses cuidados, a imunização tem um papel importante. Manter as vacinas em dia ajuda a prevenir doenças e complicações que podem ser mais graves em pessoas idosas.
4: Envelhecer com saúde também passa pela vacinação. Manter a caderneta em dia é uma das formas mais simples e eficazes de prevenir doenças graves, reduzir internações e garantir mais qualidade de vida. No Sistema Único de Saúde, pessoas com 60 anos ou mais têm acesso gratuito às vacinas previstas no Calendário Nacional de Vacinação. Em Brasília, a aposentada dona Gilmara Teixeira tem a caderneta de vacinação completa. Aos 70 anos, ela não esconde a preocupação de ficar livre das doenças.
5: A vacina em dia, a gente livra da doença. Não quero ficar doente. Eu sou com 70 anos e eu quero ter uma vida saudável.
4: O exemplo da dona Gilmara é a recomendação para todos os idosos. Entre as principais vacinas estão a da gripe, aplicada todos os anos, o reforço contra a Covid-19 a cada 6 meses, além das vacinas contra hepatite B, tétano e difteria. Dependendo da situação de saúde, do histórico vacinal, também podem ser indicadas vacinas como a da febre amarela e a pneumocócica, que protege contra formas graves de pneumonia e meningite. A diretora substituta do Programa Nacional de Imunizações do Ministério da Saúde, Ana Catarina de Melo Araújo, explica a importância da vacinação para os idosos.
6: A criança e o idoso, ele é mais vulnerável. Então, às vezes, uma doença que na fase adulta, ela não teria uma complicação tão importante, mas na fase do idoso, ela pode complicar e até levar ao óbito ou deixar alguma sequela.
4: Com o avanço da idade, o organismo fica mais vulnerável às infecções. Por isso, manter a vacinação atualizada ajuda a evitar complicações, internações e até mortes provocadas por doenças que podem ser prevenidas. Para a dona Gilmara, do começo da reportagem, a vacina é proteção e vida longa.
5: Vacina salva vidas e muitas vidas. Vamos confiar. A ciência está aí para poder estudar e ensinar para gente que a vacina é fundamental na nossa vida.
4: A recomendação é não esperar uma doença aparecer para procurar proteção. Atualizar a caderneta é simples. Basta procurar a unidade básica de saúde mais próxima, levando um documento de identificação e o cartão de vacinação. Mesmo quem perdeu a caderneta deve buscar a unidade para que os profissionais avaliem o histórico e indiquem quais vacinas ainda precisam ser aplicadas. Reportagem Pablo Mungin.
2: E idosos podem contribuir também para salvar vidas.
3: Novas regras autorizam que pessoas com 70 anos ou mais sejam doadoras de sangue.
2: O regulamento também reduziu o tempo de espera para que pessoas temporariamente impedidas possam voltar a doar.
3: A coordenadora geral de sangue e hemoderivados do Ministério da Saúde, Luciana Carlos, explicou pra gente essas mudanças. Acompanhe a entrevista. Coordenadora geral de sangue e hemoderivados do Ministério da Saúde, Luciana Carlos. É um prazer ter a senhora com a gente aqui na Voz do Brasil. Vamos falar então sobre essas mudanças nessa parte de doação de sangue que foram anunciadas recentemente. A doação de sangue passou a ter então novas regras para coleta, armazenamento, transporte, não é isso? Entre essas mudanças está o prazo, por exemplo, para quem fez tatuagem, piercing, endoscopia. Explica pra gente então quais essas mudanças.
7: Bom, eu queria agradecer inicialmente, né, a oportunidade de estar conversando com o Brasil inteiro sobre isso. E, na verdade, essa atualização do regulamento técnico da hemoterapia no Brasil é uma coisa que a gente esperava há muito tempo. Está sendo muito bem recebido e saudado por toda a hemoterapia brasileira, porque a gente tinha algumas regras que datavam de 2014. Então, eram regras e normas que já estavam um pouco

0: defasadas e distantes da necessidade de segurança dos serviços. Então, agora a gente tem realmente uma atualização desse regulamento técnico e isso faz com que a gente tenha mais segurança para doadores e pacientes, porque a gente, vamos dizer assim, a gente melhorou, né, a segurança desses regulamentos ou desses critérios que são aplicados, né, para que as pessoas possam ou não fazer a doação de sangue com segurança.
1: E por que foram feitas essas atualizações, então?
0: Existem várias tecnologias que surgiram, algumas situações epidemiológicas que mudaram, alguns critérios técnicos que antes a gente não tinha evidência da segurança e hoje a gente tem. Então, assim, são atualizações técnicas e científicas mesmo que surgem ao longo do tempo e que a gente vai precisando fazer a adequação. Infelizmente, teve um tempo muito longo e agora a gente conseguiu trazer essa adequação, que não está restrita apenas à doação de sangue ou aos critérios de doação. A gente também tem outras alterações de incorporação de tecnologias, uso, por exemplo, de ferramentas informatizadas dentro do serviço para atendimento ao doador. Então, várias oportunidades de atualização que foram feitas, né? E sempre voltadas para a segurança dos doadores, porque o que a gente precisa é que os doadores, as pessoas que podem doar, elas realmente façam a doação com segurança e tranquilidade e continuem saudáveis e até voltem a doar, né, como doadores regulares, e para a segurança também dos pacientes que vão receber esse sangue ou esses componentes que são produzidos a partir do sangue doado.
2: Agora, só para a gente deixar mais claro, né, eu cheguei a mencionar aí os prazos para quem fez tatuagem, piercing. A senhora pode dizer para a gente, então, quais são as principais mudanças, principalmente as que mais impactam os doadores?
0: Uma das coisas que mudou e que a gente fica muito tranquilo e feliz com essa mudança é o tempo máximo de doação. Então, a idade máxima para fazer a doação. A gente tinha vários doadores regulares que chegavam aos 70 anos e que não podiam mais doar por causa do corte que a gente tinha no regulamento anterior. Agora, essas pessoas, se saudáveis, avaliadas pelo médico do serviço, elas podem continuar fazendo a doação. A tatuagem, a gente tinha um tempo de inaptidão longo. Agora, a tatuagem feita em serviços regulamentados e fiscalizados pela Anvisa, o tempo é de 7 dias, e aquelas tatuagens que são feitas sem a gente saber como, o tempo é de 4 meses. Então, as endoscopias, que eram 6 meses, passaram a 4 meses. Então, assim, são muitas alterações que a gente incorporou ao texto, mas sempre garantindo que essa incorporação, essa alteração não vai significar mais risco, nem para os doadores, nem para os pacientes. Então, a gente passa a ter pessoas que antes eram inaptas, agora podendo fazer a doação e ampliando, né, também o número de potenciais doadores no país. Então, a gente espera que isso tenha uma repercussão muito boa. Principalmente essa questão da tatuagem, porque a gente tem hoje a população mais jovem usa muito tá todo mundo se tatuando e lindos e maravilhosos, mas a gente então a gente perdia muito doador com isso, né? E agora não, agora a gente vai poder realmente, a partir até da melhoria dos serviços que fazem a tatuagem, né? A gente tem agora agulhas descartáveis, as tintas que são também alicotadas, então a gente tem segurança, e a partir dessa segurança na forma como a tatuagem é feita, a gente vai poder flexibilizar isso. Então, isso traz muitos doadores para os serviços.
1: Falando sobre a doação de sangue em si, por que a doação regular é tão importante para manter os estoques no país e em que situações os estoques costumam ficar mais baixos ao longo do ano?
0: O doador regular, ele é importante porque ele é uma pessoa que já entendeu o processo como um todo, então ele já sabe o que é que acontece, ele já se compromete com a segurança do processo ao estar sensibilizado para ter as respostas corretas às perguntas que são feitas na triagem. Ele já foi testado anteriormente, então a gente já tem várias informações desse doador, e ele é uma pessoa que já está comprometido com o sistema. Então, os homens podem doar até 4 vezes por ano, as mulheres 3 vezes por ano, e esse doador que volta, né, ele tanto é mais seguro, como ele já é uma uma forma da gente ter um número regular, né, de doações.
2: Muito bem, nós conversamos com Luciana Carlos, coordenadora geral de sangue e hemoderivados do Ministério da Saúde. Coordenadora, muito obrigada pela sua entrevista aqui à Voz do Brasil.
0: Nós que agradecemos. Obrigada.
1: A disputa mundial por minerais críticos usados na fabricação de baterias de celulares e carros elétricos já é uma realidade.
2: Mas a ciência brasileira está de olho em uma alternativa sustentável, a partir de uma matéria-prima que tem a cara do nordeste do país, o coco.
1: Pesquisadores da Universidade Federal de Sergipe estão transformando os resíduos do fruto em uma peça-chave para uma nova geração de baterias.
2: Os detalhes dessa inovação você acompanha agora no quadro Ciência na Prática.
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4: Sergipe é um dos maiores produtores de coco do país. E depois de consumido, o fruto pode virar lixo. Mas essa realidade vem mudando graças a uma pesquisa realizada no estado. A casca e o pó residual do coco têm se tornado um material de alto valor tecnológico, conhecido como biocarvão.
5: Meu nome é Yara de Fátima Gimenez e eu sou do Departamento de Química da Universidade Federal de Sergipe. O consumo de coco é muito importante aqui no estado, né? Então gera um grande volume de resíduos. E um dos produtos que podem ser obtidos são os materiais carbonáceos, ou conhecidos popularmente como os biocarvões. Que tipo de bioprodutos nós podemos obter? Em filtros, como absorventes, também como suportes para catalisadores. E uma das aplicações, né, que nos chamou a atenção são as aplicações em energia.
4: Atualmente, as baterias dependem do lítio, um mineral caro e que pode se tornar escasso no futuro. A solução encontrada pelos pesquisadores foi substituir o lítio pelo sódio, usando o biocarvão de coco para fazer a bateria funcionar.
5: O íon lítio, ele sofre oscilações de preço e disponibilidade no mercado mundial, e nesse contexto, o estado de Sergipe, ele tem reservas de potássio e de sódio. As baterias de íon sódio são biocarvões preparados a partir de biomassa a temperaturas altas.
4: A pesquisa ainda está sendo desenvolvida em laboratório, mas promete colocar o Brasil em um mercado promissor, criando uma alternativa viável e sustentável para o futuro da energia global.
5: A China, ela está privilegiando muito os tipos de pesquisas no desenvolvimento de baterias de íon sódio. Em escala ainda de laboratório, a gente conseguiria, entre 4 a 5 anos, ter uma linha de desenvolvimento até a otimização desse carbono.
4: Acompanhe a pesquisa na página da Universidade Federal de Sergipe. E esse foi o Ciência na Prática, com produção de Warby Calil e edição de Edinaldo Júnior. E nosso encontro com o Saber Científico volta na próxima semana. Até lá.
1: Instrumentos musicais, microfones e máquinas de costura agora podem ser importados sem o pagamento de imposto.
2: A importação desses produtos estava sujeita à alíquota de 18%.
1: No caso das máquinas de costura, a medida que já valia de forma provisória e com restrições de cotas, agora é definitiva.
2: A redução tarifária consta em resolução da Câmara de Comércio Exterior, que incorporou decisões do Mercosul.
1: E essas foram notícias do governo federal.
2: Uma realização da Secretaria de Comunicação Social da Presidência da República.
1: Com produção da empresa Brasil de Comunicação.
2: E agora com as notícias do Poder Judiciário e do Congresso Nacional. Boa noite.
1: Boa noite para você e até amanhã.
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8: STF envia conciliação do caso sobre a aplicação do Estatuto da Pessoa Idosa a contratos de planos de saúde.
9: Justiça do Trabalho vai fazer um mutirão de conciliação em processos que envolvem pessoas a partir dos 60 anos.
8: Tribunal Superior Eleitoral define relatores para recursos relacionados à apuração das eleições 2026.
9: Boa noite, eu sou sou Marcela Luiza.
8: E eu sou Walter Lima.
9: Em nota publicada nesta quinta-feira, a presidência do Supremo Tribunal Federal firmou o compromisso com a democracia e a liberdade de escolha de brasileiros e brasileiras em ambiente de paz.
8: O voto é a expressão máxima da cidadania, segundo o presidente do STF, ministro Edson Fachin, e a garantia de que a vontade popular define o futuro do Brasil. Na nota, o ministro ressaltou que isso só é possível graças ao empenho incansável da Justiça Eleitoral brasileira.
9: TSE define relatores para recursos relacionados à apuração das eleições 2026.
8: Os ministros ficarão responsáveis pela análise de processos relativos aos cargos de presidente e vice-presidente da República. Fábio Ruas.
10: O ministro Sebastião Reis Júnior vai ser o relator da apuração dos resultados eleitorais do Amazonas, Alagoas, São Paulo e Tocantins. A ministra Estela Aranha ficou com Minas Gerais, Mato Grosso, Espírito Santo e Mato Grosso do Sul. Já o ministro Floriano de Azevedo Marques será o responsável pelo Ceará, Sergipe, Maranhão e Goiás. Os processos de apuração dos votos dos estados do Rio de Janeiro, Paraná, Pará e Piauí ficarão sob a relatoria do ministro André Mendonça. O ministro Ricardo Vilas Boas Cueva vai atuar nos processos da Bahia, Pernambuco, Paraíba e Santa Catarina. E o ministro Dias Toffoli ficou com o Distrito Federal, Rio Grande do Sul, Rio Grande do Norte, Acre, Amapá, Roraima e Rondônia. A distribuição garante a organização e a celeridade dos trabalhos da Justiça Eleitoral durante a totalização dos votos.
9: O Supremo suspendeu o julgamento sobre a aplicação do Estatuto da Pessoa Idosa a contratos de planos de saúde firmados antes de 2004.
8: A discussão envolve reajustes das mensalidades em razão da idade.
9: O Estatuto proíbe a cobrança de valores diferenciados em razão da idade. Com a lei entrou em vigor em 2004, o Supremo discute se essa proteção também se aplica aos contratos firmados antes dessa data, inclusive nos casos em que o beneficiário completou 60 anos após a entrada em vigor do estatuto.
8: A questão é discutida em dois processos diferentes que começaram a ser julgados por composições distintas da corte. Na sessão de hoje, o ministro Dias Toffoli propôs o envio do caso ao núcleo de solução consensual de conflitos do Supremo para tentativa de conciliação. A sugestão foi acolhida pelo plenário.
9: Hoje, 1º de outubro, é o Dia Nacional e Internacional da Pessoa Idosa.
8: De olho na data, a Justiça do Trabalho vai fazer um mutirão de conciliação em processos que envolvem pessoas a partir dos 60 anos. Rocine Gomes.
11: É isso mesmo, a ação em todo o país será de 5 a 9 de outubro. Chamada Em Pauta a Melhor Idade, a iniciativa vai dar preferência aos processos de pessoas idosas. Para participar e adiantar a sua vida, basta procurar seu advogado, ir ao Tribunal Regional do Trabalho e pedir que o processo seja priorizado. É o seu processo em cima da pilha.
9: O STJ recebeu o primeiro recurso especial da história, autuado de acordo com os novos critérios da sistemática da relevância da questão federal.
8: O chamado filtro de relevância entrou em vigor em 3 de setembro. Fátima Uchoa.
12: Nesse novo sistema, só serão julgados pelo STJ casos com relevância econômica, política, social ou jurídica que ultrapassem os interesses das partes, além dos que já têm relevância presumida, como previsto na lei que regulamenta o filtro. O primeiro recurso com relatoria do ministro Herman Benjamin, da primeira turma, teve origem em execução fiscal ajuizada pelo Conselho Regional de Engenharia e Agronomia do Paraná para cobrar dívida decorrente de infração à lei que rege a categoria. Vale destacar que o STJ começou e deve concluir até 7 de outubro as primeiras sessões virtuais para analisar propostas de submissão de recursos especiais ao filtro da relevância.
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9: Uma boa noite.
8: E até amanhã.
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14: Eu sou Humberto Pinheiro e estes são os destaques de hoje do Jornal do Senado, que começa agora. Senado debate projetos para ampliar a inclusão e qualidade de vida dos idosos. CCJ analisa a criação da Universidade do Vale do Juruá, no Acre. Nova lei do seguro rural amplia a proteção de produtores contra grandes perdas. Boa noite. 1º de outubro é o Dia Nacional do Idoso, data dedicada à reflexão sobre os direitos e as condições de vida dos brasileiros com 60 anos ou mais. O Senado analisa projetos para ampliar a inclusão digital e incentivar a participação das pessoas idosas em atividades turísticas. Repórter Rodrigo Rezende.
15: Uma lei sancionada em 2006 determinou que 1º de outubro é o Dia Nacional do Idoso. Em 2003, três anos antes, o país ganhou seu primeiro conjunto de leis específicas para essa parcela da população, o Estatuto do Idoso, hoje denominado Estatuto da Pessoa Idosa, como destaca o senador Paulo Paim, do PT do Rio Grande do Sul.
16: O Estatuto garantiu algo fundamental, reconheceu a pessoa idosa como sujeito de direitos, com prioridade nas políticas públicas, proteção à saúde, à moradia, à previdência, ao trabalho, à assistência social e, acima de tudo, à dignidade.
15: O Senado debate diversos projetos para melhorar a vida dos idosos brasileiros. Um deles, apresentado pela senadora Damaris Alves, do Republicanos do Distrito Federal, quer promover a acessibilidade, inclusão e segurança da pessoa idosa nos ambientes digitais. Já o senador astronauta Marcos Pontes, do PL de São Paulo, é relator na Comissão de Direitos Humanos de uma proposta que incentiva a participação dos idosos em atividades turísticas.
14: A Comissão de Constituição e Justiça analisa o projeto de lei que autoriza o Poder Executivo a criar a Universidade Federal do Vale do Juruá, UFVJ, com sede em Cruzeiro do Sul, no Acre. A proposta tem o objetivo de interiorizar a oferta de ensino superior público na Amazônia Ocidental e impulsionar o desenvolvimento científico e socioambiental da região. A reportagem é de Bruno Lourenço.
17: A proposta prevê a criação de uma fundação pública federal sediada em Cruzeiro do Sul, no oeste do Acre, com atuação em outras localidades do Vale do Juruá. O senador Hamilton Mourão, do Republicanos do Rio Grande do Sul, defendeu a importância de expandir o ensino superior público para além das capitais.
18: A interiorização do ensino superior público, especialmente em territórios com as peculiaridades socioambientais e os desafios logísticos do Vale do Juruá, é medida de inegável e urgente interesse público.
17: A Universidade Federal do Vale do Juruá deverá ter como foco suas vocações regionais e priorizar áreas como bioeconomia, agricultura familiar, biotecnologia, saúde e conservação ambiental.
14: O Brasil e os Estados Unidos anunciaram a criação de um grupo de trabalho para negociar o tarifaço. O objetivo é avaliar possíveis soluções e avançar nas negociações sobre um eventual acordo. No Congresso, aguarda análise uma MP que destina crédito subsidiado a exportadores e setores estratégicos. Repórter Pedro Pincer.
19: O governo norte-americano deve apresentar nas próximas semanas uma proposta para definir os assuntos das negociações. As conversas ocorrem enquanto os Estados Unidos mantêm sobretaxas sobre parte das exportações brasileiras. Em julho, foi anunciada uma tarifa adicional de 25% sobre determinados produtos brasileiros. No Congresso brasileiro, aguarda a instalação a comissão mista que vai analisar a medida provisória que prevê 18 bilhões e meio de reais em crédito subsidiado para exportadores e setores estratégicos. O presidente do Senado, Davi Alcolumbre, afirmou que o Legislativo está unido na defesa dos interesses nacionais.
20: Nós vamos defender a soberania nacional, vamos defender os empregos dos brasileiros e defender os empresários brasileiros que geram a riqueza para o Brasil. E tenho convicção também que esse processo tem que ser liderado pelo Poder Executivo. Buscar estreitar os laços e fazer as coisas acontecerem defendendo os brasileiros. O Parlamento está integralmente à disposição da defesa dos interesses do Brasil.
19: A partir de um documento que será enviado pelos Estados Unidos, o grupo de trabalho vai buscar um entendimento entre os dois países.
14: Música.
13: O executivo sancionou uma lei aprovada no Senado que muda as regras do seguro rural para proteger produtores e seguradoras em caso de grandes perdas no campo. Repórter Patrícia Oliveira.
21: O dinheiro que o governo federal destina para ajudar o produtor a pagar o seguro rural não poderá ser bloqueado ou congelado durante a execução do orçamento. A nova lei também tira do papel o chamado Fundo Catástrofe, criado em 2010 para auxiliar as seguradoras a cobrirem prejuízos extraordinários na produção rural, como os causados pelas mudanças climáticas. A proposta que deu origem à lei é da senadora Tereza Cristina, do Progressistas de Mato Grosso do Sul.
22: O seguro rural, ele representa um instrumento essencial de gestão de risco, pois protege o produtor rural contra perdas decorrentes de eventos aleatórios e não controláveis.
21: A lei prevê ainda que os produtores que têm seguro terão prioridade nas linhas de crédito para prorrogar ou renegociar dívidas.
13: O plenário pode votar em breve um projeto que estabelece condições de trabalho específicas para mulheres com câncer de mama, incluindo aquelas em tratamento ou em período de remissão. A proposta autoriza a adoção de medidas para flexibilizar as condições de trabalho, como teletrabalho, redução da jornada, horários flexíveis e apoio psicossocial sem redução salarial. Além disso, institui o selo rosa para reconhecer empresas que adotarem práticas inclusivas e não discriminatórias. Durante a leitura do relatório na Comissão de Assuntos Sociais, o senador Flávio Arnes, do PSB do Paraná, ressaltou que o trabalho pode contribuir efetivamente para a saúde mental de quem enfrenta o câncer de mama.
23: É comprovado que se manter ocupado e produtivo representa um grande apoio psíquico aos pacientes de câncer ao obstar ou ao menos dificultar o advento de depressão que muitas vezes os acomete.
13: A Comissão de Constituição e Justiça do Senado pode votar o projeto de lei do senador Chico Rodrigues, do PSB de Roraima, que muda a contagem de prazos para manifestação da Fazenda Pública, do Ministério Público e da Defensoria Pública em processos de inventário. Pela proposta, os prazos passam a ser contados em dias corridos, incluindo sábados, domingos e feriados. Atualmente, a contagem é feita apenas em dias úteis. O relatório do senador Jorge Cajuru, do PSB de Goiás, recomenda a aprovação do projeto.
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13: Na hora de votar, além do celular, o eleitor precisa deixar outros equipamentos eletrônicos fora da cabine, como relógio inteligente e óculos com câmera. A proibição vale até para aparelhos desligados e foi reforçada pela Justiça Eleitoral para garantir o sigilo do voto. Repórter Marcela Cunha.
27: Não é só o celular que deve ficar fora da cabine de votação. Com o avanço de dispositivos cada vez menores e mais conectados, a Justiça Eleitoral detalhou as regras para impedir que novas tecnologias comprometam o sigilo do voto. A proibição também vale para máquinas fotográficas, filmadoras, relógios e pulseiras inteligentes, óculos conectados, fones de ouvido, câmeras corporais e microcâmeras. A medida busca evitar que equipamentos capazes de registrar ou transmitir informações sejam usados para revelar a escolha do eleitor. Também ajuda a combater a compra ou a coação de votos ao impedir a produção de uma prova da opção registrada na urna, como lembrou a senadora Damares Alves, do Republicanos do Distrito Federal.
28: A legislação é muito clara, o voto ele é secreto.
27: Quem se recusar a entregar o equipamento aos mesários não poderá votar até cumprir a orientação. O caso será registrado em ata e, se necessário, a força policial poderá ser acionada. Já equipamentos de acessibilidade e tecnologias assistivas continuam permitidos.
13: Com trabalhos técnicos de Eliseu Caires, o Jornal do Senado fica por aqui. Acompanhe agora as notícias da Câmara dos Deputados. Boa noite e até amanhã.
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1: Mulher que delatar violação de medida protetiva poderá ter escolta policial.
2: Deputados esclarecem a atuação do Ministério Público em pedido de pensão.
1: Escolas devem informar suspeita de trabalho infantil ao Conselho Tutelar.
2: Avança projeto que aumenta a punição para corridas ilegais em vias públicas.
1: Boa noite. A Comissão de Viação e Transportes aprovou penas mais rígidas para quem participar de corridas ilegais em vias públicas. A repórter Kate Nayane traz mais detalhes sobre o texto que agora será analisado pela Comissão de Constituição e Justiça.
3: O projeto de lei que aumenta as punições para os chamados rachas foi aprovado pela Comissão de Viação e Transportes da Câmara dos Deputados. Pela proposta, a multa pela prática de corridas ilegais em vias públicas passa de 2.934 para 4.402. Além da suspensão do direito de dirigir e apreensão do veículo. O aumento do valor da multa também se aplica para quem promover ou participar de eventos que envolvam manobras perigosas, corridas ou disputas em vias públicas sem a permissão da autoridade de trânsito. O texto aprovado também agrava as penas. Caso a infração ocorra próximo de escolas, hospitais, locais de embarque e desembarque de passageiros, ruas estreitas ou onde exista grande concentração de pessoas, as penas passam de 3 a 6 anos para reclusão de 4 a 8 anos em caso de lesão corporal grave e de 6 a 12 anos em caso de morte. O relator da proposta, deputado Hugo Leal, do PSD do Rio de Janeiro, defende que infrações como estas não devem ser tratadas como acidentes.
4: Inclusive, no caso de lesão corporal ou morte, aí sim, responsabilidade por homicídio. Homicídio, essa é a nossa principal mudança, principal alteração, é que quando uma prática ilegal dessa natureza, o resultado dela é o homicídio, nós temos que tratar esse indivíduo como um homicida, não como um acidente de trânsito.
3: Em seguida, o projeto de lei que aumenta as punições para quem pratica corridas ilegais em vias públicas será analisado pela Comissão de Constituição e Justiça. Da Rádio Câmara de Brasília, Kate Nayane.
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2: Afonso Mota, do PDT do Rio Grande do Sul, destaca a importância da lei que reduz as alíquotas do PIS/PASEP e da Confins para a indústria química e petroquímica. O deputado ressalta que o setor recolhe aproximadamente 40 bilhões de reais por ano em impostos.
1: Afonso Mota avalia que a redução dos tributos tem fortalecido uma atividade estratégica para a economia brasileira diante da concorrência internacional. O parlamentar reitera que a medida cria condições para que o setor continue e contribuindo para o desenvolvimento do país.
2: Marcos Aurélio Sampaio, do MDB do Piauí, defende projeto que acaba com a cobrança pelo uso da rede de distribuição de energia elétrica para microgeradores de energia solar. O texto garante isenção permanente aos consumidores que injetam energia excedente na rede.
1: A proposta estende a isenção a todos os usuários de fontes renováveis, independentemente da data de adesão. No entendimento de Marcos Aurélio Sampaio, a medida garante segurança jurídica e incentiva a democratização da energia limpa.
24: Agricultura.
2: O projeto de Renilson e Nicodemos, do MDB do Pará, estabelece um período de paralisação temporária na colheita do açaí e cria um seguro para os extrativistas do fruto. A ideia é pagar aos trabalhadores um salário mínimo por até 4 meses no ano para permitir a regeneração natural das palmeiras.
1: Na visão de Renilson e Nicodemos, a medida garante a sustentabilidade ambiental e assegura renda às famílias extrativistas no período de entre-safra. A proposta prevê ainda ações para diminuir os acidentes de trabalho na subida dos açaizeiros e modernizar as técnicas de manejo.
24: Relações Exteriores.
2: Felipe Martins, do PL Tocantinense, apoia a criação da Frente Parlamentar Mista pela Integração Continental e Desenvolvimento Sul-Americano. O objetivo do colegiado é elaborar iniciativas de conexão produtiva, digital e institucional entre os países do continente.
1: De acordo com Felipe Martins, o grupo vai articular com governos estaduais, municipais e a sociedade civil para ampliar o protagonismo do Brasil na América do Sul, promovendo o intercâmbio tecnológico e o crescimento socioeconômico.
0: Segurança Pública.
2: A Comissão de Segurança Pública aprovou uma escolta policial para mulheres vítimas de descumprimento de medida protetiva. O repórter Luiz Cláudio Canuto explica a questão.
6: A Comissão de Segurança Pública e Combate ao Crime Organizado aprovou projeto que prevê escolta policial para mulheres que denunciarem descumprimento de medida protetiva. Pela proposta, a escolta deveria ser concedida quando houvesse risco à integridade física. A proposta muda a Lei Maria da Penha e também a lei que disciplina a proteção de vítimas e testemunhas ameaçadas. O colegiado aprovou a versão da relatora, deputada delegada Ione, do Avante de Minas Gerais. Segundo ela, o objetivo é fortalecer a proteção das vítimas no momento em que procuram as autoridades para comunicar que o agressor desrespeitou a decisão judicial. O texto aprovado amplia o alcance da proposta original e incorpora a proteção da escolta a um conjunto mais amplo de medidas protetivas na Lei Maria da Penha. A proposta original da deputada Rogéria Santos, do Republicanos da Bahia, previa a obrigatoriedade de escolta policial para a mulher que comparecesse à delegacia para denunciar o descumprimento de medida protetiva de urgência. Pelo texto aprovado, a adoção de escolta policial deixa de ser uma medida automática e passa a depender de avaliação técnica do risco enfrentado pela vítima. Entre os critérios poderiam ser considerados o histórico de violência praticada pelo agressor, a gravidade das ameaças e a possibilidade de novas agressões. Segundo o Conselho Nacional de Justiça, a cada 45 segundos, uma mulher recebe a proteção judicial. O projeto tramita em caráter conclusivo e aguarda indicação de relator na Comissão de Defesa dos Direitos da Mulher. Em seguida, passará pela Comissão de Constituição e Justiça. Da Rádio Câmara de Brasília, Luiz Cláudio Canuto.
1: Franciane Baier, do Republicanos do Rio Grande do Sul, apoia projeto que destina 30% da arrecadação de apostas de cota fixa ao Fundo Nacional de Segurança Pública. A proposta também reserva, no mínimo, 30% do fundo para o combate à violência contra a mulher.
2: Franciane Baier informa que os recursos vão financiar ações como monitoramento eletrônico de agressores, patrulhas especializadas e casas de acolhimento. Para a deputada, a medida garante orçamento contínuo para interromper os ciclos de agressão às mulheres.
1: Projeto de lei quer proibir a nomeação ou contratação de pessoas condenadas por crimes sexuais contra crianças e adolescentes para cargos ou funções públicas. De autoria de Júnior Lourenço, do MDB do Maranhão, a medida valeria para órgãos públicos, empresas estatais e contratos de prestação de serviços.
2: A proposta determina ainda que a proibição só será aplicada após condenações definitivas. De acordo com Júnior Lourenço, a iniciativa reforça a proteção de crianças e adolescentes e a integridade da administração pública.
1: Misael Varela, do PSD de Minas Gerais, apoia a proposta de emenda à Constituição que reduz a maioridade penal de 18 para 16 anos. A mudança visa punir, com mais rigor, menores envolvidos em crimes hediondos e em casos de violência extrema contra pessoas e animais.
2: Misael Varela pondera que a responsabilização penal vai depender de laudo técnico que comprove a capacidade do jovem de entender a gravidade do ato. Para o deputado, a proposta evita a impunidade em casos de extrema violência.
1: Exigir vídeo monitoramento e punir a omissão de casos de agressão contra crianças e adolescentes em creches e escolas é a proposta de delegado Bruno Lima, do Podemos de São Paulo. O texto ainda impõe pena para os dirigentes que deixarem de notificar casos suspeitos.
2: Delegado Bruno Lima argumenta que crianças pequenas muitas vezes não conseguem relatar abusos, o que exige provas objetivas. O parlamentar pondera que as câmeras devem ficar restritas às áreas comuns prevendo penas mais duras para maus tratos em creches.
1: André Fernandes, do PL do Ceará, apresentou o projeto que determina a queima completa como único método para destruir entorpecentes apreendidos e plantações ilícitas. Pela proposta, a destruição deve ser gravada em vídeo com registro de geolocalização.
2: Na avaliação de André Fernandes, métodos atuais como enterramento não garantem a destruição total dos materiais apreendidos. Para o deputado, a incineração evita que drogas e lavouras voltem ao mercado ilegal por falhas no descarte policial.
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0: Justiça.
1: Deputados aprovaram um projeto que esclarece a atuação do Ministério Público em pedido de pensão alimentícia. A repórter Paula Bittar explica os detalhes.
8: A Comissão de Constituição e Justiça da Câmara aprovou uma proposta que inclui no Estatuto da Criança e do Adolescente uma regra autorizando o Ministério Público a pedir judicialmente pensão alimentícia em favor de crianças e adolescentes. Pela proposta, isso poderá ocorrer mesmo que os pais continuem exercendo seus direitos e deveres legais em relação ao filho, que a criança ou adolescente não esteja em situação de risco e que exista defensoria pública na comarca. O objetivo é transformar em texto legal um entendimento que já é adotado pelo Superior Tribunal de Justiça. A relatora na CCJ, deputada Maria Arraes, do PSB de Pernambuco, destacou que a proposta não traz uma inovação substancial, mas confere maior precisão ao texto legal ao incorporar orientação jurisprudencial já consolidada, promovendo segurança jurídica, uniformidade interpretativa e previsibilidade na atuação dos órgãos responsáveis pela tutela dos direitos infanto-juvenis. De acordo com o Estatuto da Criança e do Adolescente, o Ministério Público pode promover ações de alimentos em favor de crianças e adolescentes, mas a lei não explicita que essa atuação independe da situação familiar da criança ou adolescente, da existência de situação de risco ou da disponibilidade da defensoria pública. A autora do projeto, deputada Laura Carneiro, do PSD do Rio de Janeiro, explicou que parte da doutrina tem uma visão distorcida sobre o tema e seu objetivo foi deixar a regra bem clara.
9: O Ministério Público precisa poder pedir alimentos quando eles são de interesse do menor, quando as crianças estão em vulnerabilidade, quando as crianças precisam dessa ajuda do Estado. Na prática, o que a gente faz é colocar agilidade numa rede de proteção que é muito importante para as crianças. Porque a gente sabe que a justiça tem o seu próprio tempo, ela demora, mas a fome, essa não tem tempo.
8: A proposta que inclui no Estatuto da Criança e do Adolescente uma regra autorizando o Ministério Público a pedir judicialmente pensão alimentícia em favor de crianças e adolescentes pode seguir agora para a análise do Senado, a menos que haja recurso para votação antes pelo plenário da Câmara. Da Rádio Câmara de Brasília, Paula Bittar.
0: Ciência e tecnologia.
2: Aliel Machado, do PV do Paraná, defende a regulação e o combate ao abuso de poder de grandes empresas de tecnologia. Ele explica que a ideia é permitir que o governo federal imponha regras de transparência e evite privilégios para produtos das próprias plataformas.
1: Aliel Machado argumenta que o mercado digital exige uma área especial dentro do Conselho Administrativo de Defesa Econômica para proteger o direito do consumidor. Ele ressalta que as regras devem focar apenas nas chamadas Big Techs, garantindo mais espaço para pequenos concorrentes.
2: Doutor Ismael Alexandrino, do PSD de Goiás, quer estabelecer diretrizes mais rigorosas para a classificação indicativa de desenhos e animações digitais. A proposta obriga emissoras e serviços de streaming a barrar produções com cenas de violência, humilhação ou duplo sentido.
1: Doutor Ismael Alexandrino lembra que o uso indiscriminado de telas por bebês e crianças pequenas traz prejuízos ao desenvolvimento cognitivo e emocional. Ele defende que as plataformas de vídeo auditem seus catálogos sob pena de multas milionárias e suspensão da empresa.
2: Pastor Eurico, do PSDB de Pernambuco, cobra do governo explicações sobre denúncias de interferência na eleição do Conselho Regional dos Técnicos Industriais da Terceira Região. Ele quer saber se o Ministério da Ciência, Tecnologia e Inovação apoiou uma das chapas concorrentes em Pernambuco e na Paraíba.
1: Pastor Eurico pede detalhes sobre agendas, manifestações públicas e uso de recursos do Ministério em favor de candidatos. Segundo o parlamento, denúncias apontam quebra dos princípios da impessoalidade, neutralidade, além de possível abuso de poder político.
0: Direitos humanos.
2: A comissão aprova projeto que obriga as escolas a comunicarem suspeitas de trabalho infantil ao Conselho Tutelar. A reportagem é de Agui Pontes.
10: A Câmara dos Deputados debate fazer com que as escolas sejam obrigadas a comunicar ao Conselho Tutelar suspeitas de trabalho infantil. A proposta, apresentada pelo deputado Amon Mandel, do Republicanos do Amazonas, insere a mudança no Estatuto da Criança e do Adolescente. Segundo a proposta, já aprovada pela Comissão de Educação, a suspeita ou comprovação da prática de trabalho infantil precisa ser apontada pela instituição de ensino, especialmente se envolver uma criança de até 12 anos. A Constituição já prevê o contato da escola com o Conselho Tutelar, em caso de maus tratos ou faltas excessivas e injustificadas à escola. Segundo a relatora na comissão, deputada Franciane Baier, do Republicanos do Rio Grande do Sul, a escola é estratégica para dar esse primeiro alerta.
11: A escola é muitas vezes o primeiro lugar onde os sinais de exploração aparecem. E ao tornar essa obrigação expressa na lei, damos mais agilidade para que o Conselho Tutelar seja acionado e as medidas de proteção sejam tomadas o quanto antes.
10: A Constituição proíbe o trabalho para menores de 16 anos, salvo na condição de aprendiz, que o jovem pode desempenhar a partir dos 14 anos. Segundo um estudo recente do Fórum Nacional de Prevenção e Erradicação do Trabalho Infantil, 1 milhão e 650 mil crianças e adolescentes estão tendo sua força de trabalho explorada no Brasil. A proposta que prevê a denúncia do trabalho infantil pelas escolas ao Conselho Tutelar será analisada pela Comissão de Previdência, Assistência Social, Infância, Adolescência e Família. Da Rádio Câmara de Brasília, Agui Pontes.
1: Márcio Alvino, do PL de São Paulo, enaltece o trabalho da APAE, Associação de Pais e Amigos dos Excepcionais, na inclusão e na defesa dos direitos das pessoas com deficiência. Ele ressalta a atuação de profissionais, voluntários e famílias no apoio a milhões de brasileiros.
2: Márcio Alvino defende o fortalecimento das APAEs por meio de mais recursos e de políticas públicas voltadas às pessoas com deficiência. Vice-presidente da Frente Parlamentar em Defesa das APAEs, o deputado reafirma o compromisso de apoiar as instituições presentes em todo o país.
0: Educação.
1: O projeto de Geraldo Mendes, do União do Paraná, prevê o abono de até 3 dias de faltas escolares por mês para alunas com deficiência durante o período menstrual. A medida dispensa atestado médico, bastando a notificação da família à instituição de ensino.
2: Geraldo Mendes argumenta que dores intensas tornam a frequência escolar dolorosa para muitas adolescentes com deficiência. Para ele, a dispensa de laudo mensal evita filas desnecessárias nos postos de saúde e assegura o direito à educação sem reprovação por falta.
1: Fomentar o hábito da leitura e ampliar o financiamento de bibliotecas públicas é o objetivo de projeto de Amaro Neto, do PP do Espírito Santo. O texto permite que empresas e pessoas físicas usem deduções no imposto de renda para apoiar a compra de livros, feiras literárias e acervos digitais.
2: Amaro Neto argumenta que o país ainda enfrenta gargalos no acesso à literatura e na preservação de espaços culturais. Ele diz ainda que a proposta estimula a cooperação entre a iniciativa privada e o governo para modernizar estruturas.
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1: 8:26.
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1: 8h42.
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0: 8h58.
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